0: o Geraldo me levou pra várias cidades.
1: Sei.
0: E eu fui pra Barbalha. Eu fiquei impressionada. Parece uma cidadezinha tirada.
1: Linda.
0: Do passado.
1: O meu neto morou lá em Barbalha. Eu fui várias vezes a Barbalha, exatamente porque o Tom Vitor morou lá. E
0: é
1: eu ia
0: muito
1: visitar.
0: Linda.
1: A
0: parece
1: cidade
0: que Barbalha
1: é gostosa.
0: Ficou no, assim, é. Num passado.
1: É incrível.
0: Que você anda naquelas ruas de paralelepípedo, naquele centro
1: é linda.
0: Histórico,
1: é,
0: né?
1: É muito legal. Muito
0: é linda
1: legal,
0: demais,
1: linda.
0: Eu fiquei apaixonada. Eu disse a ele, olha, eu amo Cariri, mas Barbalha
1: é
0: no
1: é
0: meu
1: linda.
0: Coração.
1: Você tem razão. Uma noite de aniversário aí. Uma noite de aniversário aí também aqui para Alexandre Carneiro Guidon na Prado Futuro, Ana Carolina Pinheiro, funcionária do Ceará, doutora Jerusa Andrade Muniz Gomes, Eloy, Parque del Sol, Fernando Galbuquerque, Holanda em Taitinga, ex-jogador José Ivanildo da Costa no Tancredo Neves, Regina Cláudia Benevides na Parquelândia e Emanuel Pereira dos Santos, aniversário de hoje. Um abraço da Inês Cabral.
0: E agora, vamos voltar aqui para esses ouvintes que estão aqui sintonizados. Tem vamos. Aqui aquela família maravilhosa que está sempre sintonizado com a gente.
1: Quem
0: que é?
1: É
0: Cláudia Almeida, Gilberto Filho e Laurinha.
1: Ô, Cláudia Almeida,
0: dando
1: Gilberto
0: bom dia
1: Filho e Laurinha,
0: aqui,
1: bom dia.
0: Dizendo que o nosso próximo encontro vai ter novamente o bolo de banana.
1: Eita, que
0: agora,
1: bom.
0: Que covardia, ela mandou a foto do bolo de banana.
1: Foi.
0: Quando eu fui lá gravar, ela fez um bolo de banana, que eu, quando comi, eu fiquei impressionada com o sabor do bolo de banana.
1: Que coisa
0: perfeito.
1: Boa.
0: Cláudia Almeida, eu vou logo arrumar qualquer desculpa pra aparecer aí, viu?
1: Um abraço, Cláudia, um abraço.
0: Tem aqui mensagem da nossa ouvinte Mazé, que eu conversei com ela no sábado.
1: Fala,
0: conversa
1: Mazé.
0: Boa, Mazé no Bom da Madrugada.
1: Ah, Mazé no Bom da Madrugada, né?
0: Começamos a semana, já, levando a gente de carona. Um beijo,
1: um
0: Mazé. Bom dia, tô ligado aqui. Hélio Viana, no São Gerardo.
1: Fala, Hélio Viana, bom dia, Hélio.
0: Bora liberar o microfone para algumas pessoas, vamos? Porque tem muita mensagem chegando, para a gente não acumular essas mensagens. Vamos liberar? Olha aí quem apareceu aqui para dar a primeira mensagem de bom dia.
2: Olá, Lavô, como é que amanheceram? Como passaram a semana? Que Deus abençoe vocês, abençoe nós todos. Tudo de bom. Um abraço e aqui está tudo em paz, em Juazeiro do Norte.
1: Coisa boa, dona.
0: Muito tchau, bem. Tchau, tchau. Dia. Essa é a Marques. Fala, Batista.
3: Bom dia, Daniele. Bom dia, Tomar.
1: Bom dia, meu irmão.
3: Nordeste. Bom dia para todos. Quem fala aqui é Batista do Jardim Baú, para confirmar minha audiência. Daniele, Tomar, vou mandar aqui um alô para o meu pai na cidade de Sobral, o seu Modesto, Baixo Pai de Paiano. Bom dia para todos.
0: Bom dia, Batista.
1: Bom dia, Batista.
4: Bom dia, Daniela. Bom dia, Tom Barros.
0: Bom dia, Roseli.
4: Vou começar a semana já assistindo o programa Bom Dia Nordeste. Sou Roseli Moreno da cidade de Cacimba. Desejo para vocês uma ótima semana.
0: Um abraço para você, Roseli.
1: Bom dia, Roseli.
0: Olha aí, Sueli Gomes, que também conversou comigo. Bom demais, Sueli. Diga lá.
5: Bom dia, Daniela de Lavor.
0: Bom dia,
5: Nordeste.
1: Bom dia.
5: Dani, foi um prazer participar do programa. Estou
0: foi
5: muito feliz por ter participado. Dani, manda um alô para Angelina Cavalcante, Sueli Gomes, no Montes.
0: Beijo, Sueli.
1: Valeu,
0: e a Angelina vai conversar comigo no sábado, né, Angelina? Ela tá esperando. Um beijo para você, Sueli. Ansiosa por essa conversa. Fala, Paulinho.
6: Bom dia, Daniela de Lavoe e Tom Barros.
1: Bom dia.
6: Cá, na terra do sol, capital do sol, né? Terra do fio dental. Paulinho, motorista e caminhoneiro de Morada Nova.
0: Beijo pra
6: mais
0: você.
6: Mais um descarregamento. Beleza? Bom trabalho pra vocês. E tudo de bom.
0: Um abraço, Paulinho.
1: Abraço, valeu, Paulinho.
7: Bom dia, Nordeste. Bom dia, Tom Barros. Bom dia, Dani. Toda a equipe da Verdinha, os ouvintes. Que o nosso Senhor Jesus Cristo é um ótimo início de semana para todos nós, que nos proteja de todo o mal. Amém. Bom dia.
0: Valeu, João.
1: Um abraço.
8: Bom dia, Daniela de Lavô.
0: Bom dia, Luiz.
8: Sou ouvinte da Verdinha há mais de 50 anos.
1: Oh, corre boa.
8: É muito bom acordar, ver, escutar a voz de vocês aí. Luiz Carioca, Dionísio Torres.
0: Beijo para você, Luiz.
1: Valeu,
0: Carioca.
1: Um abraço.
0: Fala, Fátima.
9: Bom dia, Norberto. Bom dia, Daniel, meu povo.
0: Bom dia,
1: Fábio. Bom dia.
9: Passando por aqui, desejar bom. Hoje, bom dia pra você. Hoje, uma segunda-feira, Deus lhe abençoe. Deus abençoe todo mundo da Verdinha. Eu gosto muito da Verdinha. Da Verdinha, vai aqui dentro do teu coração.

0: Um abraço.
1: Um abraço.
2: Um abraço pra você. Valeu.
3: Bom dia, Daniel de Lavoa. Bom dia, Tom Barros. Aqui é Cesário Neto.
1: Bom dia, Cesário.
3: Sempre levando vocês de carona pra onde qualquer lugar que eu vá nesse horário maravilhoso que é o programa de vocês. Só um lembrete: o sinal da Vigílio Távora com Antônio Salles está quebrado, não está funcionando. Alerta aí os condutores.
1: Ali é, né?
3: E o que segue depois do sinal da Antônio Salles com Vigílio Távora também está quebrado. Ok?
1: Ok.
3: Um bom dia a todos, uma excelente semana.
2: Mensagem importante, hein? Alerta importante.
4: Bom dia, Daniela Della Boa.
2: Bom dia, João.
1: Bom dia, meu irmão.
4: Já estou por cá, no melhor. Acabando de chegar da academia e desejar a todos uma ótima semana.
2: Para você João também. Eudes, um abraço, bom João.
5: Bom dia. Boa sorte para você. Deus abençoe vocês, todos os ouvintes.
1: Amém.
5: Da TV Diário, boa sorte.
2: Beijo, Toninha do Horizonte.
6: Bom dia, Tomás. Bom dia, Daniela.
1: Bom dia.
2: Bom dia, Ninha. Ninha da Calcaia.
6: De óculos.
7: Bom dia, Daniela. Bom dia, Tom Barros. Bom dia a todos os ouvintes. Aqui quem vos fala é o Douglas, motorista de aplicativo, falando diretamente de Fortaleza, passando para registrar minha audiência e desejar bom dia a todos.
2: Bom dia.
8: Oi, Daniela. Bom dia. Bom dia para você. Bom dia para o Tom Barros.
1: Bom dia, meu.
8: Bom dia para todos que nos escutam.
1: Bom dia, meu amigo.
8: Zaira do Jardim Guanabara. Um bom começo de semana para nós. Um abraço.
2: Um abraço. Vamos para o nosso horóscopo do dia?
1: Vamos lá.
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1: Signo de Áries para começar dia 17 de agosto, semana promove a valorização das parcerias na administração das responsabilidades, com foco especial em questão de recursos financeiros. A lua caminha entre os setores de relacionamentos e trabalho, crescendo no aspecto patrimonial. Enquanto isso, o sol estimula a área das rotinas e saúde, revigorando sua energia para o cotidiano. Mensagem para quem é de Áries.
2: Para quem é do signo de Touro, a semana sugere cultivar hábitos saudáveis e posturas éticas para melhorar a convivência. A lua está na área dos relacionamentos, indicando a importância de fortalecer os laços cotidianos. Também há destaque para a vida social, com o sol iluminando essa área, trazendo oportunidade de engajar-se com mais alegria em causas comunitárias. E essa mensagem é para você, que é do signo de Touro.
1: Agora, o signo de Gêmeos. O céu hoje sugere uma introspecção que pode conduzir a um maior autoconhecimento. Há espaço para uma íntima convivência com aqueles que você confia, graças à lua em sua fase crescente na área dos relacionamentos, assim como o sol iluminando a esfera familiar, despertando sentimentos de acolhimento. Esses momentos especiais podem ajudar a fortalecer a sua segurança emocional. Mensagem para os geminianos.
2: Para quem é do signo de Câncer, os astros de hoje destacam a sensibilidade canceriana para as necessidades ao seu redor e o chamado para participar ativamente das demandas do dia a dia. A lua crescente na sua área social dá esse toque, enquanto o sol, ingressando na casa das ideias, dinamiza a sua habilidade de comunicação, fortalecendo o diálogo. E essa mensagem é para você, do signo de Câncer.
1: Agora, Leão. O céu da semana chama atenção para a convivência diária. Seja generoso, leonino, pois a lua, no segmento do cotidiano, acentua a harmonia em sua vida e insinua crescimento no âmbito familiar. O sol ilumina a área financeira, abrindo espaço para ótimos investimentos. Mensagem para os leoninos.
2: Para quem é de Virgem, a semana realça o seu dom de gerir o cotidiano com habilidades práticas e facilidade para se relacionar, graças à lua na área material social, em fase crescente na área da comunicação. O sol em Virgem traz uma dose extra de vitalidade e autoconfiança, permitindo que você se expresse de forma autêntica e carismática. E essa mensagem é para você, que é do signo de Virgem.
1: Agora, Libra. Neste momento, Libra, libriano, seu lado acolhedor está em destaque, beneficiando suas relações pessoais e a organização.

0: realização do cotidiano. A lua caminha entre seu signo e a região da família, crescendo na área material. Já o sol ajuda você a entender melhor o que precisa ser ajustado. Mensagem para os librianos.
1: Agora a mensagem para os escorpianos e escorpianas. A semana para você traz espaço para desenvolver ideias e melhorar sua forma de lidar com os desafios. A lua crescente favorece a comunicação e a capacidade de transformar situações complicadas. Além disso, o sol ilumina a área das amizades, sugerindo momentos de companheirismo e também de novas experiências.
0: Signo de Sagitário. Céu sugere um foco na articulação com os amigos para encarar o cotidiano. Um aluno ponto de amizade e material e em fase crescente na área de desafios, há espaço para você, sagitariano, há espaço para um crescimento. A entrada do sol na casa do trabalho fortalece as suas metas e estimula as suas iniciativas. Mensagem para quem é de Sagitário.
1: Mensagem para quem é de Capricórnio. O céu da semana sugere uma atitude engajada diante das tarefas rotineiras, favorecendo acertar as pendências e instigar relações de colaboração, enquanto a lua percorre a área do trabalho e do próprio signo, ficando crescente na área das amizades. Então, valorize aptidões, buscando aperfeiçoá-las, já que o sol se movimenta aí para a casa espiritual. Mensagem para você de Capricórnio.
0: Aquário, semana traz consigo um clima de solidariedade e disposição para encarar desafios, conforme a lua indica na área espiritual e de crise, ingredientes necessários no contexto de trabalho. Movimento do sol para a área íntima, aquariano, traz uma busca por fortalecimento interior, estimulando uma postura mais consciente de si mesmo. Mensagem para quem é de aquário.
1: A gente encerra então com a mensagem para você do signo de peixes. O momento cósmico sugere uma nova fase de conexão com seus amigos e momentos que aquecem o coração. A lua, em crescimento no setor espiritual, traz uma sensação de expansão e de bem-estar. Além disso, o sol ilumina a área dos relacionamentos, apresentando oportunidades para fortalecer os seus vínculos. Previsão, então, para quem é do signo de peixes, para hoje. Segunda-feira, dia 17 de agosto. A gente vai para o intervalo agora. Rapidinho, hein? São 6 horas e 21 minutos. A gente volta já.

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1: 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São 6 horas e 23 minutos, um rápido giro pelas avenidas de nossa cidade.
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1: Movimentação na avenida da Universidade. Tranquilo, né? O movimento ali no começo de manhã, vindo da Parangaba na direção do centro de Fortaleza, cruzamento com a 13 de maio, bem em frente à reitoria da Universidade Federal do Ceará. Vamos a um outro ângulo de nossa cidade, a Avenida Heráclito Graça, no cruzamento com Edelfonso Albano, nas proximidades do ginásio Paulo Sarazate. Movimento muito calmo no começo de manhã também, tanto no sentido do centro, como no sentido centro-aldeota, tudo muito tranquilo na Avenida Heráclito Graça. Vamos mandar, portanto, alguns alôs aqui para os nossos madrugadores. Um alô aqui para o Everaldo Magalhães, que já está mandando o alô dele. O Jackson Peixoto também. A Sônia Adriane, bom dia. A Rose Espíndola, um abraço. O Neguinho lá e a Ana lá no Planalto Calcaia. César Freire da Aldeota. O Nilo Veloso também, um abraço. O Padre Tula lá na Calcaia. Federalina lá no Ipaulo Mirim. Titico no Oroz. Val Tavares de Quixadá. A Dalva na Tapera. Wagner Barbosa da casa de vovó Dedé, um abraço para ele. Bom dia. O Itamar na Cidade dos Funcionários. O Zezito, a Dona Áurea, abraço para toda esta gente. Mazinha Zilmar, a Dona Yolanda, a Conceição e a nossa querida Clarice Marinho, na Rua Costa Souza. Um abraço para todos vocês.
2: Um abraço para quem está aqui sintonizado no WhatsApp da Verdinha, mandando mensagem de áudio ou mensagem de texto, que aqui estão. Então vamos liberar o microfone para mais ouvinte.
3: Bom dia, Nordeste. Aqui é o Nonato Lima, motorista em particular.
2: Oi, Nonato.
3: E aplicativo nas horas vagas. Passando aqui na Paulino Rocha, aqui no Castelão, no mau trabalho. Por enquanto, o trânsito tranquilo, daquele jeito. Aí daqui 20 minutos vai dar o velho caos.
2: Pois é, dá notícia então mais tarde. Um abraço pra você.
4: Bom dia, Daniela. Bom dia,
2: Marquinhos. Bom dia, Marquinhos.
1: Bom dia.
4: Os ouvintes da Verdinha, Marquinhos Carreteiro aqui. Rapaz, esses postes de combustível aqui da CE, sentido aqui a Baturité, rapaz, não sei não o que, que acontece não, viu? Eu não vi falar sobre aumento de combustível em nenhum lugar. Passo o dia todo escutando a Verdinha aqui, escuto todos os programas. Não vi falando sobre aumento de combustível e os postos aqui, o posto aumentou aqui 50 centavos no litro. Eu passei na sexta de madrugada, abasteci de 6,47. Quando foi de tarde que eu voltei para casa, tarde de 6,97. É um absurdo um negócio desse. Deus abençoe a todos aí. Uma ótima semana.
2: Um abraço.
4: Fica aqui minha indignação.
2: Valeu, Marquinhos. Quem está sintonizado aqui com a gente também é o Cícero. Fala, Cícero.
5: Bom dia, Daniel Delavô. Bom dia, Tom Barros.
1: Muito bom dia.
5: Bom seu dia. Acompanhando aí as notícias desse Ceará maravilhoso. Dos acontecimentos, que Deus abençoe a vocês e a todos nós. Aqui é o Cícero, Cidade do Crato, saindo para o trabalho, eu e a Célia.
2: Um abraço para você e para a Célia, Cícero.
6: Bom dia, Daniele Delavô, bom dia, Tom Barro.
1: Bom dia, meu irmão.
6: Que é Caú. Hoje eu estou longe, hoje eu estou em Minas Gerais.
2: Eita!
6: Que Deus abençoe a semana de vocês, a minha.
1: Obrigado,
6: também.
1: Obrigado, irmão.
6: Já estou de pé para ir para a empresa. Manda um alô aí pra minha família, que ficou aí no Acaraú. Meu pai, minha mãe. Um alô pros meus filhos.
2: Um abraço pra vocês todos.
6: No Rio Grande do Norte, em Guamaré. Que Deus abençoe vocês.
1: Obrigado, irmão.
2: Um abraço pra vocês. Bom dia. Fala, Mauri.
7: Bom dia, Dani. Bom dia, Tom. Mauri
1: Bezerra,
7: Rocha do Ceará. Desejando as boas-vindas a seu Célio e Dona Neide, do Geni Pabu, que chegaram de Brasília. E desejando pra vocês uma boa semana.
2: Obrigada. Um abraço para você. Tem também aqui nosso ouvinte, a Francisca, no Bom Jardim. Tem também o Cláudio, lá em Semoaba. Um abraço para você, Cláudio. Um abraço também aqui para o Castelo e para Madala, no bairro Farias Brito.

0: 8. Bom dia! Tô aqui no distrito de Boa Vista, Baturité, ligados no programa, é a Maísa Xavier. Um abraço para você, Maísa. Tem o Emerson, também tá aqui sintonizado. Um abraço para você, Emerson. Tom, bora mandar também outro abraço aqui. Um abraço aqui super especial, porque é para uma família inteira que está sintonizada, viu?
1: Vamos lá.
0: É, irmã Eliane.
1: Irmã Eliane.
0: Diana.
1: Diana.
0: E Nilane.
1: Nilane. Ah, Nilane. Um abraço.
0: Olha, ele já sabe quem é, tá vendo? Nilane tá aqui sintonizada, tá a família toda ouvindo o rádio.
1: Nilane, um abraço para você.
0: Você sabe que quando ela olha para você, ela lembra do avô, né?
1: É, eu lembro quando eu estive lá no supermercado, que ela me recebeu com um abraço bem carinhoso.
0: Pois é, ela lembra do avô dela. Então, que é o pai da Eliane, que é o marido de Diana, que é essa família que está sintonizada agora. Então, um beijo para vocês todos. Diana é valente.
1: É, valente.
0: Valente, você quer saber
1: É valente que nem tu?
0: Eu não sou.
1: Ai, tu não é valente, não.
0: Coitada de mim. Ora, mas é valente, viu? E irmã Eliane também, que é outra querida. Um beijo pra vocês.
1: Abraço pra vocês todos.
0: Obrigada pela audiência sempre. E tem também aqui, Tom, quem tá sintonizado, a Miriam Marinho.
1: Miriam Marinho, minha querida amiga, pai.
0: Tá indo agora pra Pacajus.
1: Eita,
0: dando carona pra gente.
1: Miriam, um abraço pra você.
0: Beijo pra você, Miriam. E agora, pra gente encerrar, às 6h29, o Demóstenes.
2: Bom dia, Daniela. Bom dia, Tom.
1: Bom dia.
2: Demóstenes, Serra Talhada, Pernambuco.
0: Um abraço, Demóstenes.
2: Uma semana abençoada para todos nós.
0: Para nós. Vamos então para o Rádio Notícias?
1: Vamos para o Rádio Notícias Verdes Mares, o mais antigo noticioso do Brasil.
0: 7 horas eu volto para a gente continuar o Bom Dia Nordeste. Então, até já.

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1: 6 horas e 32 minutos, bom dia. Segunda-feira, dia 17 de agosto, ano 2026, manchetes do Rádio Notícias Verdes Mares. Começa a campanha eleitoral em todo o país. Candidatos ao governo do estado realizam primeiros compromissos de campanha em Fortaleza e também no interior. Caminhada com Maria reúne milhares de pessoas aqui na capital. Homenagens a Iemanjá, Rainha do Mar, movimenta diversos pontos da cidade. Ministério Público do Ceará lança proposta para acelerar a ajuda às vítimas de violência. Trecho na CE-388, no interior do estado, ficará interditado por pelo menos 30 dias. No futebol, Ceará tropeça em casa diante do Cuiabá e o Fortaleza fica no empate com Juventude pela Série B do Campeonato Brasileiro. Presidente da Comissão de Arbitragem Cearense é suspenso do cargo por determinação da CBF. Essas e outras notícias a partir de agora.
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1: 6 horas e 33 minutos.
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1: Candidato à reeleição pelo PT, o governador Elmano de Freitas realizou o seu primeiro ato de campanha no bairro Pirambu, em Fortaleza. Na agenda, o político ressaltou o trabalho à frente do Executivo Estadual e endereçou críticas ao grupo de oposição. Marcos Moreira tem os detalhes.
3: Candidato à reeleição pelo PT, o governador Elmano de Freitas estreou a campanha eleitoral na manhã deste domingo, durante caminhada no bairro Pirambu, em Fortaleza. Na agenda, o político esteve ao lado da candidata à vice-governadora, Gabriela Aguiar, do PSD, e realizou o primeiro ato público com os postulantes ao Senado da sua chapa. O senador Cid Gomes, do PSB, e a deputada federal Luiziane Lins, da Rede. Elmano foi acompanhado por apoiadores e candidatos durante a caminhada no Pirambu. Em entrevista coletiva, o governador defendeu os avanços no Ceará durante o seu mandato, como a geração de emprego e a interiorização da saúde.
4: E é esse trabalho que estamos realizando no estado, que nós efetivamente sabemos que ainda tem muita coisa para ser. E nós estamos cada vez mais equipados para fazer ainda mais.
3: Em seguida, os candidatos discursaram em cima de um carro de som em via pública no Pirambu. Nesse momento, Elmano de Freitas fez críticas ao grupo liderado por Ciro Gomes, ao dizer que a eleição se resolve na rua e na urna. Além do Pirambu, a agenda de Elmano no primeiro dia de campanha também contou com atos em outros municípios do Ceará, como Canindé, Barbalha, Crato, Juazeiro do Norte e Itarema. Para mais detalhes da campanha eleitoral, acesse o Ponto Poder no site do Diário do Nordeste. Marcos Moreira para Verdinha FM 92.5 e TV Diário.
1: E o candidato Ciro Gomes também estreou na campanha eleitoral na manhã de ontem, domingo, com visita ao Mercado Central em Fortaleza. O repórter Marcos Moreira também acompanhou e traz agora as informações.
3: Candidato do PSDB ao governo do Ceará, Ciro Gomes estreou a campanha eleitoral na manhã desse domingo com visita ao Mercado Central, em Fortaleza. Na agenda, Ciro fez críticas à gestão da saúde do Ceará e evitou falar sobre a disputa federal entre o presidente Lula, do PT, e o senador Flávio Bolsonaro, do PL. O tucano realizou a visita ao lado dos outros nomes da chapa majoritária, Roberto Cláudio, do União Brasil, candidato a vice-governador, e Capitão Wagner, do União, e Alcides Fernandes, do PL, postulantes ao Senado. Ciro foi recepcionado por apoiadores e candidatos na chegada ao local. Em entrevista coletiva, o candidato prometeu apoiar empreendedores e revolucionar a gestão da saúde, nas palavras dele, ao criticar a atuação do governo Elmano de Freitas na área.
5: Revolucionar a gestão da saúde. Antes de fazer prédio novo, você tem que fazer com que as coisas que estão aí funcionem. Só para você ter uma ideia, na saúde mental não existe nenhum programa oficial, num dos problemas mais graves que surgiram modernamente.
3: Questionado sobre qual seria a postura diante da polarização entre Lula e Flávio Bolsonaro, Ciro desconversou e fez sinal de fechar a boca. Além do mercado central, a agenda de Ciro no primeiro dia de campanha também contou com atos em outros municípios do Ceará, como Acarape, Redenção, Juazeiro do Norte e Sobral. Para mais detalhes da campanha eleitoral, acesse o Ponto Poder no site do Diário do Nordeste. Marcos Moreira para Verdinha FM 92.5 e TV Diário.
1: Outros candidatos ao governo do Ceará também realizaram campanha eleitoral ontem, domingo. Pela manhã, Sérgio Elial, da UP, promoveu uma passeata no bairro do Curió, ao lado do movimento de luta em bairros, vilas e favelas. Em seguida, houve uma reunião com os moradores da região sobre as propostas da chapa. José Batista, do PSTU, realizou panfletagem adesivaço no terminal rodoviário da Parangaba, também aqui na capital. No início da tarde, Vera Lúcia, do Novo, visitou moradores do bairro Serrinha com o objetivo de ouvir demandas da comunidade. Não foram enviadas

0: via assessoria ou localizadas agendas dos demais candidatos ao governo do estado do Ceará. Delegado Hugo, do Missão, Danilo Soares, do Democrata, e Eri Braga, do PCO. A corrida ao Palácio da Abolição ganhou novos candidatos no fim do prazo para o registro de candidaturas junto à Justiça Eleitoral. O repórter Marcos Moreira volta à programação e traz agora os detalhes.
1: A disputa eleitoral no Ceará tem novos nomes oficializados no último sábado, dia 15 de agosto, prazo final para o registro de candidaturas. O Partido da Causa Operária, o PCO, oficializou a candidatura do químico Ieri Braga ao governo, com Laerte Silva como vice da chapa. Já o engenheiro Lino Alves disputa o Senado Federal, também pelo PCO. Por sua vez, o Partido Democrata oficializou a candidatura do advogado Danilo Soares ao governo, com o administrador Eric Veloso disputando para vice-governador. Por sua vez, a legenda não registrou candidatura ao Senado. Os novos postulantes se juntam a outros nomes que já tinham sido anunciados na corrida pelo governo. Ciro Gomes, do PSDB, Elmano de Freitas, do PT, Delegado Hugo, do Missão, Vera Lúcia, do Novo, Zé Batista, do PSTU e Serle Leal, do UP. Para mais detalhes sobre os candidatos ao governo do Ceará, acesse o Ponto Poder no site do Diário do Nordeste. Marcos Moreira para a Verdinha FM 92.5 e TV Diário.
0: 6:40.
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0: A tradicional caminhada com Maria, evento em celebração à Nossa Senhora da Assunção, padroeira da capital cearense, voltou a reunir uma multidão de fiéis nas ruas da cidade no sábado. Sávio Manfredini traz os detalhes.
3: A peregrinação, realizada há mais de duas décadas, teve início às 14h, com saída do Santuário Nossa Senhora da Assunção, no bairro Vila Velha. Os fiéis percorreram cerca de 11 quilômetros até a Igreja Santa Edviges, no bairro Jacarecanga. Na paróquia de Nossa Senhora da Assunção, foram realizadas missas desde as 6h. A primeira foi presidida por Dom José Antônio Aparecido Tosi Marques, ex-arcebispo de Fortaleza. Às 8h, a celebração foi presidida por Dom Antônio Carlos e às 10h, por Dom Jânio de Sá. Ao meio-dia, a missa foi presidida pelo atual arcebispo metropolitano Dom Gregório Paixão. Após a celebração, os fiéis iniciaram a caminhada. Ao longo do percurso, participantes de diversas idades vivenciaram momentos de oração, comunhão e fé. Na chegada à Igreja Santa Edviges, foi realizada a coroação de Nossa Senhora da Assunção, padroeira de Fortaleza. Em seguida, a programação teve apresentações musicais de irmã Kelly Patrícia e do missionário Shalom. Neste ano, a caminhada teve como tema Por Cristo Caminhamos com Maria nos 300 anos de Fortaleza, em celebração ao tricentenário da capital cearense. Sávio Manfredini para a Verdinha FM 92.5. E TV Diário.
0: Também neste final de semana, houve programação especial em homenagem a Iemanjá. Vários pontos da capital receberam ações que reforçam as tradições de matriz africana. Na Praia de Iracema, a 14ª edição dos festejos de Iemanjá reuniu muitas pessoas para celebrar a Rainha do Mar com cantos, danças, cortejos e as tradicionais flores. Além da capital, que recebe a maior festa de Iemanjá do Ceará, outras cidades também são reconhecidas pelos festejos de 15 de agosto. Calcaia, Aquiraz e Camucim são algumas das que registram festas tradicionais e começam na noite do dia 14 e se estendem por todo o dia 15. Após a situação de abandono e o risco de desabamento da escultura da Sagrada Família serem denunciados pelo Diário do Nordeste, a Prefeitura de Fortaleza deu início a uma série de intervenções emergenciais no prédio da antiga Escola Jesus Maria José, no centro da cidade. Gabriela Custódio tem as informações.
4: A Prefeitura de Fortaleza iniciou ações emergenciais no prédio da antiga Escola Jesus Maria José, no centro da cidade. Segundo a Prefeitura, o objetivo é garantir a estabilidade da estrutura centenária. A escultura da Sagrada Família, que fica na fachada do imóvel, sofre com corrosão e oxidação. Ela será retirada preventivamente, mas o seu destino ainda não foi informado. O imóvel também apresenta vegetação na parte interna.

0: paredes deterioradas e portas e janelas vedadas com tijolos. Foram instalados tapumes e escoras no local. O prédio pertence à Arquidiocese de Fortaleza, mas está sob posse da Prefeitura desde 2007, por meio de um contrato de comodato. O Ministério Público do Ceará cobra mais de R$ 22.900.000 em multas. O valor é referente ao descumprimento de decisões judiciais que determinavam a recuperação do espaço. Um grupo de trabalho tem prazo de 120 dias para apresentar um plano definitivo de uso e restauro do prédio. Confira mais detalhes na reportagem publicada no site do Diário do Nordeste, com informações de João Lima Neto, Gabriela Custódio para Verdinha FM 92.5 e TV Diário.
1: Sete municípios cearenses entram na rota do Caminhão do Cidadão nesta semana. De hoje a sábado, as unidades móveis da Secretaria da Proteção Social estarão em Caucaia, Pacatuba, Maracanaú, Fortaleza, Jati, Jijoca de Jericoacoara e Lavras da Mangabeira. Serão oferecidos serviços de cidadania e emissão de documentação básica. Na capital, os atendimentos acontecem nos bairros Granja Lisboa, Centro, Mondubim, Parangaba e Conjunto Ceará. Em Caucaia, a Escola Municipal José Crisóstomo Basílio, na comunidade do Camará, recebe os serviços. Em Pacatuba, a população do residencial Orgulho do Ceará 2 recebe o caminhão. Em Maracanaú, os atendimentos ocorrem no núcleo de mediação do município. No interior, serão contemplados os municípios de Jati, Jijoca de Jericoacoara e Lavras da Mangabeira. 6 horas e 45 minutos.
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1: Um oficial de justiça com sinais de embriaguez causou um acidente que terminou com 5 pessoas feridas na cidade de Juazeiro do Norte. Direto do Cariri, Claudiana Mourato tem os detalhes.
3: Um oficial de justiça foi preso em Juazeiro do Norte, suspeito de causar acidente com pelo menos 5 veículos no bairro Antônio Vieira. Foi num trecho da Avenida Padre Cícero. O oficial estaria dirigindo em alta velocidade quando começou a colidir com veículos. Pelo menos 5 pessoas ficaram feridas. Testemunhas afirmaram que ele estaria embriagado. Uma equipe da Polícia Militar foi acionada e o oficial foi preso em flagrante. Ele tem 44 anos e foi autuado por lesão corporal culposa na direção de veículo automotor, afastamento do local do acidente para fugir à responsabilidade e condução de veículo com capacidade psicomotora alterada em razão da influência de álcool ou outra substância psicoativa, conforme previsto no Código de Trânsito Brasileiro. Em nota, o Tribunal de Justiça do Ceará informou que, caso seja constatada a responsabilidade do agente vinculado ao Poder Judiciário, será instaurada a apuração disciplinar cabível. A audiência de custódia do oficial foi realizada na tarde do último sábado. Foi concedida liberdade provisória com arbitramento de fiança e cumprimento de medidas cautelares. Ele deve responder ao processo em liberdade. Claudina Mourato para Verdinha FM.
1: A partir de hoje, um trecho da rodovia CE-388, entre os municípios de Altaneira e Nova Olinda, ficará interditado por pelo menos 30 dias, um mês. Claudiana Mourato volta com os detalhes.
3: A partir desta segunda-feira, o trecho da CE-388 entre os municípios de Nova Olinda e Altaneira vai ser interditado por aproximadamente 30 dias. O bloqueio é necessário para a realização de implosão de rochas que vão permitir a requalificação da rodovia por meio da Superintendência de Obras Públicas, a SOP. A interdição visa garantir a segurança dos usuários por se tratar de um percurso estreito em trecho de serra. Durante o mês de interdição, o tráfego será restrito exclusivamente a moradores e a veículos de emergência. Durante o bloqueio da CE-388, o tráfego será desviado pela rodovia CE-176 em Assaré, com prosseguimento pela CE-292 até Nova Olinda. A SOP reforça a necessidade de observar a sinalização e recomenda que os condutores planejem rotas alternativas e redobrem a atenção para transitar nas vias no entorno da intervenção. Claudiana

0: Liberato para a Verdinha FM.
1: Um giro por algumas avenidas de nossa cidade neste começo de manhã. A Avenida da Universidade com movimento muito calmo, muito tranquilo, vindo da Parangaba na direção do centro, principalmente ali no cruzamento com a Avenida 13 de Maio, em frente à Reitoria da Universidade Federal do Ceará. A Avenida Acto Graça com movimento também muito tranquilo neste começo de manhã, nos dois sentidos, Aldeota Centro, Centro Aldeota, no cruzamento com a Edelfonso Albano, bem perto do ginásio Paulo Sarazati. 6:48. No próximo bloco, Ministério Público do Ceará lança proposta para acelerar ajuda às vítimas de violência. Presidente da Comissão de Arbitragem Cearense é suspenso do cargo por determinação da CBF. No futebol, dentro de campo, tropeço do Ceará em casa diante do Cuiabá. E empate do Fortaleza com Juventude fora de casa. Voltamos em instantes aqui na Verdinha. 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

0: 6:52.
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0: O Ministério Público do Ceará lançou uma proposta de programa que visa acelerar a ajuda às vítimas de violência. Tainá Martinez tem as informações.
2: Desburocratizar processos para promover agilidade em atendimentos a vítimas de violência. Foi com essa intenção que o Ministério Público do Ceará lançou nesta sexta-feira uma proposta de parceria institucional a fim de estruturar, padronizar e integrar o acolhimento a quem, após episódio de violência, buscar órgãos competentes. O sistema de acolhimento local a vítimas de violência tem foco, sobretudo, no interior do estado, onde a rede de serviços ofertada em Fortaleza para crimes violentos muitas vezes não chega ou alcança cidadãos de forma mais lenta. Na prática, acontecerá assim: ao buscar um espaço municipal para lidar com o caso de violência vivido, a vítima será acolhida com atendimento humanizado e sigiloso. Dados desse acolhimento serão inseridos em um formulário

0: formulário digital para registro. E, na sequência, a demanda será encaminhada à rede local, otimizando o fluxo de direcionamento de cada caso. Não há um perfil definido de violência no qual o programa agirá com mais atenção. Qualquer vítima de qualquer violência deve ser acolhida de pronto e receber um atendimento humanizado e capacitado. Inicialmente, a operação acontecerá às vítimas que se dirigirem aos CRAS, CREAS, bem como às casas municipais da mulher e salas lilás. Ainda não há data para que o programa seja efetivado, embora a expectativa é de que seja em breve. A ideia é que ele fique disponível no portal do cidadão do Ministério Público do Ceará às prefeituras que manifestaram interesse em aderir à iniciativa. Nesta sexta, ao menos 19 municípios assinaram o termo indicador da vontade de aderir ao programa. Com reportagem de Diego Barbosa, Tainá Martinez para a Verdinha FM 92.5 e TV Diário.
1: 10 horas e 54 minutos.
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1: A FUVEST vestibular, que seleciona estudantes para a Universidade de São Paulo, a USP, terá Fortaleza como um dos locais de prova pela primeira vez. Elisiane Correia tem os detalhes.
3: A novidade vale para os candidatos que vão disputar uma vaga na USP em 2027. A primeira fase do vestibular será realizada no dia 1º de novembro deste ano. Já a segunda fase acontece nos dias 6 e 7 de dezembro. Para alguns cursos, também haverá prova de competências específicas, entre os dias 8 e 11 de dezembro. As inscrições começam nesta segunda e seguem até 9 de outubro. A taxa é de R$ 228,00 para os candidatos que não conseguiram isenção ou redução. Até o ano passado, o vestibular da FUVEST era realizado somente em cidades do estado de São Paulo. A inclusão de Fortaleza amplia o acesso de candidatos cearenses à seleção de uma das principais universidades do país. A capital cearense já recebe, desde 2018, provas do vestibular da Unicamp. Para especialistas da área de educação, a presença de grandes universidades paulistas no Ceará reforça o reconhecimento do desempenho dos estudantes do estado e pode facilitar o acesso desses candidatos às instituições de ensino superior mais concorridas do país. Elisiane Correia, para a Verdinha FM e TV Diário.
1: 6 horas e 55 minutos.
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1: Balanço financeiro de um das grandes varejistas do Brasil apontou as dificuldades que a empresa tem enfrentado diante de um cenário econômico desafiador. Egídio Serpa tem os detalhes.
4: Bom dia, teleouvintes do Rádio Notícias Verdes Mares. Uma informação que revela, mais uma vez, a dificuldade que estão a enfrentar as empresas privadas brasileiras diante de um quadro de juros muito altos, crédito mais caro e ainda uma dívida pública que só faz crescer. O balanço financeiro da rede de lojas Casas Bahia acaba de ser divulgado e ele trouxe uma notícia muito ruim. O prejuízo da empresa no segundo trimestre deste ano alcançou 10 bilhões e 100 milhões de reais. Esse valor é 18 vezes maior do que o prejuízo da Casas Bahia no mesmo segundo trimestre do ano passado. Segundo o relatório que acompanhou o balanço, esse resultado foi impactado em 9 bilhões e 100 milhões de reais por eventos não recorrentes, como contratos não performados, baixa de ativos, gastos com reestruturação e imposto de renda diferido. O balanço revela que a receita líquida da Casas Bahia foi bom no segundo trimestre, 6 bilhões 970 milhões de reais, um crescimento de 1,6%. No mesmo período, porém, a Casas Bahia reconhece que está diante de dificuldades que indicam, abre aspas, a existência de incerteza relevante que pode levantar dúvida significativa sobre a capacidade da companhia de continuar operando normalmente, fecha aspas. Em resposta a esse cenário, a Casas Bahia vem implementando um conjunto abrangente de medidas complementares operacionais, financeiras e estratégicas no âmbito da fase 2 do plano de transformação. Uma dessas medidas é o fechamento já anunciado de dezenas de lojas em todo o país. Egídio Serpa para o Rádio Notícias Verdes Mares.
1: 6 horas e 58 minutos.
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1: O presidente da comissão.

0: Então, de arbitragem cearense Paulo Silvio foi suspenso do cargo por determinação da Confederação Brasileira de Futebol. A CBF instaurou uma sindicância para apuração das acusações realizadas por quatro árbitras cearenses. A entidade nacional enviou um documento à Comissão de Arbitragem da Federação Cearense de Futebol, comunicando a punição. Com isso, Paulo Silvio não é mais presidente licenciado, e sim suspenso. A medida permite que ele seja exonerado do cargo que ocupava. Na última quarta-feira, o Tribunal de Justiça do Estado do Ceará concedeu medida protetiva cautelar a uma das quatro árbitras que acusam o dirigente de assédio sexual. Paulo Silva está proibido de manter contato com a profissional e terá que respeitar a distância de 300 metros. Também foi determinado que o dirigente utilize tornozeleira eletrônica e que a árbitra receba um dispositivo apto a alertá-la sobre eventual aproximação do monitorado. O Ceará viu a zona de rebaixamento se aproximar mais uma vez após tropeçar em casa diante da equipe do Cuiabá pela Série B do Campeonato Brasileiro. Já o Fortaleza ficou no empate 0-0 com o Juventude fora de casa. Fernanda Alves tem os detalhes.
1: Semana das equipes cearenses, o Fortaleza conseguiu arrancar um pontinho, mas o Ceará sofreu 3 gols jogando em casa. A equipe foi derrotada pelo Cuiabá pelo placar de 3-1 e com esse resultado não conseguiu chegar nas 3 vitórias consecutivas, que era essa a intenção do Alvinegro de Porangabuçu. O torcedor foi até a Arena Castelão, mais de 23 mil presentes para apoiar o Ceará, mostrar ali que aquele 12º jogador estava à disposição, mas não deu certo, o resultado foi negativo e amarga aí essa derrota em um momento que o Ceará quer escapar cada vez mais da segunda página da tabela, até porque se aproximar do Z4 não é a intenção. Já o Fortaleza, que jogou logo depois do Alvinegro de Porangabuçu, empatou sem gols com o Juventude lá no Alfredo Jaconi. Jogo considerado difícil, já que o Juventude é um excelente mandante, só sofreu um gol até aqui. Nesses últimos jogos em casa, os 6 últimos jogos, não sofreu gols de ninguém e só perdeu também uma vez na competição jogando lá em Caxias do Sul. O Fortaleza conseguiu esse ponto importante, volta para casa e agora é a preparação para enfrentar o São Bernardo na quarta-feira, a partir das 19h30 na Arena Castelão, reencontrando o torcedor tricolor. Já o Ceará vai jogar contra o Náutico. A equipe vai viajar para Recife e enfrenta o Náutico na terça-feira, às 21h30, lá no Estádio dos Aflitos. Vai jogar distante do torcedor e quer garantir 3 pontos, mas sabe da dificuldade que tem esse jogo longe dos seus domínios. Com as informações de Fortaleza e Ceará, direto da redação, Fernanda Alves, para a Rádio Verdinha 92.5 e TV Diário.
0: 7h01. 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Continue com Daniela de Lavor e o Bom Dia Nordeste.

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5 minutos agora, bom dia madrugadores, bom dia pra quem tá com a gente desde a madrugada, pra quem acordou no escuro, bom dia pra você que acordou agora, bom dia pra você que levantou mais tarde nessa segunda-feira, bom dia, bora que o sol já nasceu, hein? 7h04 agora, bom dia pra quem já tá acordado faz tempo. Pra quem tá com a gente aqui desde 5 da manhã, pra quem nem dormiu porque ainda tá trabalhando, vai já trocar aí, né, de plantão aí pro teus porteiros, os vigias, os seguranças, trocam agora, né? Vão ser rendidos agora às 7h da manhã. Então, pra você que tá trocando aí de lugar, passando o bastão pro seu colega, bom dia pra você, bom descanso. E pra quem tá entrando no trabalho agora, bom trabalho pra todo mundo. Porteiros, vigias, seguranças, motoristas. Tem muito motorista que trabalha na madrugada. Tem outros que começam agora. Então, para os motoristas de aplicativo, para os taxistas, para os motoristas de ônibus, bom dia, bons caminhos para vocês. Que vocês encontrem aí gentileza no trânsito, porque ô, coisa difícil, né? Então, que essa segunda-feira a gente comece a segunda-feira com pessoas gentis. Bom dia para você. Bom dia para você que sintoniza na Verdinha FM 92,5. Bom dia para você que escolhe começar o seu dia aqui com a gente. Ô, maravilha, coisa boa saber que a gente te encontra aí do outro lado. Então, para você, ouvinte madrugador, bom dia. Bom dia, obrigada pela audiência e pela companhia. Bom dia para todo mundo, para os tapioqueiros também. Bom dia para os... Além dos tapioqueiros, os padeiros. Essa galera que trabalha alimentando o trabalhador cearense, bom dia. Para garantir o pãozinho quentinho na mesa do cearense, tem os nossos queridos padeiros que estão desde cedo na luta. Bom dia para vocês. Bom dia também para os feirantes que garantem também coisas, comidas e frutas e verduras frescas na nossa mesa. Bom dia para vocês todos. Bom dia para a galera da área da saúde. Vocês que trabalham na madrugada, vocês que trabalham no amanhecer, vocês que estão agora também trocando de plantão, bom dia. Ah, o pessoal dos serviços gerais também. Então, bom dia para todo mundo, para os garis, para todo mundo. E para essa equipe maravilhosa. Então, bom dia para o Augusto Assunção, que é o nosso cancão do Aquiraz. Ele que coloca no ar tudo o que você ouve pela Verdinha FM 92,5. Bom dia, cancão. E ele hoje ele tá lindo com a camisa listrada. Linda sua camisa. Eu nem vou fazer aquela

Piada do tio do pavê. Pois, olha, tá vendo? Na hora que eu pensei na piada do tio do pavê, quem é que faz? O nosso tiozão, Cacau. Bom dia pra você, Augusto Assunção, nosso cancão da Quirais, lindão. Do lado dele, temos ela, a nossa querida Elisiane Correia, a mulher dos bons cafés. Bom dia, Elisiane, bom café pra você. Temos também...

0: Tiago Nobre consegue lhe capturar do lugar que você tiver, Aline Mariano. Então, para você que tentou escapar, não foi... falhou miseravelmente. Bom dia. Aline Mariano, nossa assistente de estúdio, é com ela que você, ouvinte, que os nossos convidados também têm o nosso primeiro contato, até a pessoa que abre as portas, né, da nossa casa. Bom dia para Aline Mariano. Falar em imagens, temos ele que é o nosso diretor de imagens, o Tiago Nobre, ele que comanda todas essas câmeras do nosso estúdio, das ruas também, quando a gente fala de trânsito, inclusive vamos falar daqui a pouquinho de trânsito, para orientar justamente você, motorista, você que está saindo de casa agora, você que dirige por essa cidade, ou quer pegar um carro de aplicativo, vai pegar um ônibus, já a gente fala aí como é que tá a situação nas ruas da cidade, e você também pode nos ajudar demais, mandando a sua mensagem no nosso WhatsApp no 9887-1306. E eu já tô vendo aqui que tem gente mandando mensagem de trânsito. Então, já, viu, Nonato? Já eu vou trazer mensagem pra cá falando sobre o trânsito. Além do Tiago Nobre, que é o nosso diretor de imagens, temos o Diego Castro, que é operador de caracteres, e ele que coloca no ar tudo que você lê na tela da sua TV. Cacau tava com a gente e continua, né? Cacau continua agora colocando a gente no ar pra TV Diário. Bom dia pra você, Cacau. Na redação integrada do Sistema Verdes Mares, contamos com todo o apoio na produção da Sofia Leite. Tem o nosso estagiário João Duarte e tem também a Maiara Mourão. Essa é a equipe do Bom Dia Nordeste. E essa equipe todinha só faz sentido o trabalho de todo mundo se você estiver do outro lado. Porque se você não estiver aí... não adianta a gente estar aqui, porque a gente faz isso para você e por você, porque a gente tem certeza que vai encontrar você ou sintonizado no rádio ou ligadinho na TV Diário. Então, muito obrigada a você, ouvinte, que escolhe ficar aqui no Bom Dia Nordeste. Muito obrigada pela sua audiência e pela sua companhia. Para todo mundo que está sintonizado agora, tô vendo as mensagens de trânsito chegando, viu? Então pode continuar mandando áudio se você quiser colocar a sua voz no nosso microfone, vídeo se você também quiser, texto... pode deixar que eu leia a sua mensagem. O importante é a gente contribuir com o trânsito nessa cidade e fazer uma cidade com um trânsito melhor. Então, se a gente fala de um trânsito muito complicado em algum ponto, quem está saindo de casa já evita aquele caminho. Então, imagina, é um monte de gente a menos naquele trânsito congestionado. Então, a gente tenta contribuir com o trânsito melhor dessa forma. Bom dia para você que também está registrando seu alô aqui com a gente. Mande sua mensagem no 98887-1306. Vamos falar de trânsito agora?
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0: Vamos lá, então. Antes da gente dar um giro, Tiago Nobre, tem aqui o nosso ouvinte, o Nonato, dizendo que eu falei agora, né? Num trânsito mais gentil. Vamos tentar ser gentis no trânsito, que é tão difícil, né? Cada um... querendo passar por cima do outro, que a gente fica até com medo. Mas, e ele disse, é verdade, a minha opinião. E tem muita gente mal educada no trânsito. E como tem, né? Simplesmente corta a sua frente e vai e não lhe pede nem para passar. E a gente tem que dirigir pela gente e pelo outro também, né? Este é o grande desafio. E numa cidade toda esburacada, aí fica mais difícil ainda, né? 13 de maio tá fluindo bem, tô chegando aí no trabalho já. Mara Marinho, um abraço, Mara, e obrigada pela boa notícia da 13 de maio. Tem também aqui a Rochelle, falando, tá aí a prova de gente mal educada. A Rochelle lá do Montese. E aí ela diz, o trânsito da avenida do aeroporto tá parado. E aí ficou alerta pra PRF fiscalizar esses veículos, tanto moto quanto carro, que passam no acostamento. Perigo para os ciclistas e para os pedestres. Muita irresponsabilidade que ela manda aqui pra gente. Obrigada, Rochelle. Eu vou ver se eu consigo abrir o teu áudio, que ele não me dá permissão de abrir aqui direto no computador. Mas eu vou tentar ver se eu consigo abrir depois. Deixa eu ver se agora dá certo. Deu certo. Então deixa eu liberar aqui o vídeo dela. Tu libera o áudio também, Assunção? Ah, então tá sem áudio, é? Então deixa eu ver aqui se é porque eu tô com o meu áudio desligado. Não, tá ligado. É, ela manda um vídeo aqui da situação do trânsito intenso lá na Avenida do Aeroporto. E aí fico alerta, então, pra você que passa ali pela região. Obrigada, viu, Rochelle? Deixa eu ir aqui pra mais ouvinte.

0: Falando de trânsito, vamos lá. Domingos Olímpio, trânsito intenso agora. Temos também as nossas câmeras de monitoramento aqui do Sistema Verdes Mares, que trazem imagens, né, também de algum ponto. Então você que está aí trafegando pela cidade, quer saber como é que está algum ponto? Manda mensagem aqui para a gente no 98887-1306. Tiago Nobre, a gente vai por onde agora? Vamos lá para a Avenida da Universidade, ali no bairro do Benfica. Como é que está a situação por lá? Está movimentado, viu? Bem movimentado. A segunda-feira começou movimentada ali na Avenida da Universidade. Para quem está chegando ali no cruzamento com a 13 de maio, nosso ouvinte falou que a 13 de maio está fluindo. Mas a Avenida da Universidade aí, no cruzamento com a 13 de maio, está bem movimentada. Para quem está vindo ali da João Pessoa, chegando aí nesse ponto da cidade, encontra um trânsito intenso agora nesse momento. Vamos lá para Heráclito Graça, super tranquila. Avenida Heráclito Graça, na altura da Antônio Augusto. Trânsito muito bom para quem passa ali. Tem um pouquinho mais de movimento para quem está indo para o centro da cidade. Para quem vem do centro pela Heráclito, passando aí na altura da Antônio Augusto, super tranquila a região ali para se trafegar nesse momento. O ouvinte tinha falado aqui da Domingos Olímpio. Aí eu fui lá no Google Maps para ver como é que tá. Travada, viu? Domingos Olímpio, trânsito super intenso, principalmente para quem tá chegando na Guanambi. Para quem vem da Bezerra de Menezes, pega Domingos Olímpio lá no finalzinho dela. Para quem tá chegando ali na Guanambi, trânsito intenso. É quando você atravessa a Guanambi que você chega na Antônio Salles, o trânsito fica um pouco melhor. Então, aqui no Google Maps, só confirma a informação que o nosso ouvinte trouxe. Por falar em Guanambi e Domingos Olímpio, eu vou dar uma olhadinha na Bezerra de Menezes. Tem muito ouvinte que vem de lá, né? Tá tranquila, tem alguns pontos só mais lentos aqui na Bezerra de Menezes. Pra quem vem pela Mister Hall, por exemplo, lá da Calcaia, vai observar que tem alguns pontos mais lentos. No mais, a Bezerra vai fluindo. E pra quem vem lá do sentido do centro, pegando ali o Mercado São Sebastião, entrando na Bezerra de Menezes, tá bem mais livre para quem tá indo no sentido da Calcaia. Deixa eu dar uma olhadinha também na Jovita Feitosa. Jovita Feitosa com um trânsito bom agora, nesse momento. Agora, a 13 de maio, quando ela começa, logo depois da Jovita, ela tá com um trânsito mais intenso. A Carapinima tá com um trânsito super complicado. Para quem trafega ali pela Carapinima, no cruzamento, vai da José Jataí até a 13 de maio, com o trânsito intenso. A Eduardo Girão tem vários pontos de lentidão. Na rotatória da Praça Manuel Dias Branco, também trânsito super movimentado. E para quem está agora na Pontes Vieira, vários pontos de lentidão também. Se a gente sai da Pontes Vieira e chega na Almirante Henrique Saboia, a gente também vai encontrar um trânsito super intenso para quem está indo no sentido de Antônio Salles. E por falar em Antônio Salles, tem aquele pedacinho ali que pega Monsenhor Catão. Para quem tá vindo pelo Antônio Salles, lá no finalzinho já, trânsito super intenso também naquele trecho, viu? Henriqueta Galeno, também com trânsito complicado agora na Henriqueta Galeno. Então, se você tiver informação de trânsito e quiser compartilhar com a gente, nosso WhatsApp tá aberto para você mandar seu áudio, para você mandar o seu vídeo, para você gravar sua mensagem ou escrever a sua mensagem de texto aqui para a gente, que eu leio sua mensagem. Nosso WhatsApp está aí na tela para você mandar sua mensagem, que é o 98887-1306. 98887-1306. Borges de Melo, no cruzamento com a Guanambi, também com trânsito intenso agora na cidade. E lá no Montese, Montes tem muitas ruas complicadas. Alberto Magno, com trânsito intenso. Antônio Fiuza também. Professor Gomes de Matos, com trânsito movimentado também em alguns pontos. Então, tá aí o alerta para você. Mande a sua mensagem para a gente e participe da nossa programação e vamos ajudar o trânsito. João Paulo Rodrigues, bom dia. Tem informação de trânsito. Semáforos apagados na Dom Luiz com Vicente Leite. Agora, então tá aí a mensagem do nosso ouvinte falando da Dom Luiz com Vicente Leite. Tá
1: semáforo aqui. Semáforo apagado aqui na

0: com Vicente Leite, sinais tudo apagado. Isso. O trânsito aqui já tá. E vai ficar insuportável aqui na Dom Luiz.
1: Com certeza.
0: Vicente Leite. Semáforo apagado.
1: Porque já é um movimento aí muito intenso, né? Então, ele já registra aqui, ele mandou um vídeo pra gente, que a gente já tem uma noção de como é que vai ficar. Porque agora, se 7h19 tá assim...
0: Semáforos apagados, aqui com a Vicente Leite e Dom Luiz.
1: Pois é. Então, agradecer aqui a ajuda do nosso ouvinte, que faz esse alerta. Pra você que vai trafegar agora pela cidade, vai passar ali pelo bairro da Aldeota, na Vicente Leite com Dom Luiz. Então, obrigada, hein, João Paulo, pelo alerta. 98887-1306. Tem também aqui do Franklin, nosso ouvinte Franklin Almino, que manda também notícia de trânsito de Juazeiro do Norte, lá na região do Cariri. Fluindo, né? Cidade grande que é Juazeiro do Norte. Então, para quem não conhece Juazeiro, é uma cidade enorme, com uma movimentação grande. Tu não conhece? Ai, Elisiane, por você precisa urgente conhecer Juazeiro do Norte. Além de linda, uma cidade que respira cultura, respira fé, e é linda demais e é gigante. Lá tem um bairro, que eu acho que é o de Lagoa Seca, que tem um monte de restaurante bom, né, Assunção? Parece a Varjota aqui, é, com restaurantes que não deixam nada a desejar. Tanto que o povo de lá nem vê diferença nenhuma quando vem pra cá. Roberto mandou mensagem de áudio falando de trânsito, né, Roberto? Tá por onde?
2: Bom dia, Dandan. Bom dia,
1: Daniela. Bom dia.
2: Roberto de Queiroz.
1: E aí?
2: Motorista de aplicativo. Minha filha, aqui no Eusébio, na entrada do Eusébio, na rotatória, mais ou menos 100 metros antes, né? De quem vem interior, capital, o abarroamento de 3 carros, viu?
1: Ixi.
2: O trânsito tá intenso, viu, Dandan? E o mais, tudo bem, né? E eu vou dizer pra ti, Dandan, quem é que fiscaliza esses postos de gasolina, hein? Não teve aumento de nada, os postos subiram 60 centavos no litro. Brincadeira, viu, Dana? Um abraço, boa semana, bom trabalho, minha filha.
1: Pois é, rapaz. Quando eu falo que a gente vai no supermercado com 100 reais, você sai com uma sacolinha michuruca, que não dá mais pra nada, quando você vai colocar gasolina, se você botar 100 reais, o ponteiro nem se mexe. Então, daqui a pouco, a gente tem que viver de luz. A luz do sol pra se alimentar e a luz do sol pra coisar os carros, né? Pra botar os carros pra funcionar. Porque tá difícil pagar as contas nesse país. Vamos pro intervalo? Porque a Adalberto Barreto já tá esperando a gente pra conversar ao vivo. E você, que tem uma questão aí emocional, uma questão, uma dúvida, sei lá, qualquer coisa que esteja aí afligindo seu coraçãozinho, se aveste não. Mande sua mensagem pra cá. Você pode falar de problemas de trabalho, de relacionamento, problemas com você, uma questão sua, qualquer coisa. Não precisa se identificar, se você não quiser, só você mandar sua mensagem para cá, fazer sua pergunta, pedir para o Dr. Adalberto falar sobre algum tema específico, uma coisa que esteja ali incomodando. Manda! Adalberto Barreto abre as portas do consultório para a gente toda segunda-feira e depois do intervalo é a hora da gente abrir essas portas para você. São 7h22, eu volto em 2 minutos.

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1: A partir desta segunda-feira, o trecho da CE 388 entre os municípios de Nova Olinda e Altaneira vai ser interditado por aproximadamente 30 dias. O bloqueio é necessário para a realização de implosão de rochas que vão permitir a requalificação da rodovia por meio da Superintendência de Obras Públicas, a SOP. A interdição visa garantir a segurança dos usuários por se tratar de um percurso estreito em trecho de serra. Durante o mês de interdição, o tráfego será restrito exclusivamente a moradores e a veículos de emergência. Durante o bloqueio da CE 388, o tráfego será desviado pela rodovia CE 176 em Assaré, com prosseguimento pela CE 292 até Nova Olinda. A SOP reforça a necessidade de observar a sinalização e recomenda que os condutores planejem rotas alternativas e redobrem a atenção para transitar nas vias no entorno da intervenção. Claudiana Morato para a Verdinha FM.
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1: Agora é 7 horas e 26 minutos.
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1: Vamos falar de carreira agora? Antes de Adalberto Barreto, é só para dar um tempinho de você se organizar com sua pergunta para ele. Porque estão abertas as inscrições para estagiários e residentes do Ministério Público do Estado do Ceará, que vai trazer mais detalhes, Renato Bezerra.
0: Renato Bezerra.
2: Olá pessoal, o Ministério Público do Estado do Ceará abriu inscrição para a seleção de estagiários da graduação com oportunidades para mais de 20 cursos. Para participar desse processo seletivo, o candidato deve ter cursado o mínimo de 20% e o máximo de 80% dos créditos exigidos para a conclusão do curso. O valor da bolsa paga será de R$ 1.037, além de um auxílio transporte no valor de R$ 237. Já a carga horária será de 25 horas por semana, cumpridas em 5 horas diárias. Os interessados devem se candidatar pelo site do IEL Ceará até o dia 9 de setembro. Para mais informações, acesse o site do Diário do Nordeste clicando na editoria Papo Carreira. Da redação, Renato Bezerra para a Rádio Verdinha FM 92.5 e TV Diário.
1: Valeu, Renato.
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1: Vamos conversar com ele, porque agora a gente tem Adalberto Barreto ao vivo, abrindo as portas do consultório para tentar aliviar a sua angústia, você que está com qualquer questão aí, porque se tem coisa que mexe com a gente, é coisa emocional, né, doutor Adalberto? E geralmente o domingo é o dia oficial da saudade, o dia oficial das sensações, né? E aí a segunda-feira, às vezes, começa um pouquinho mais pesada, nebulosa. Então, bora conversar e bom dia para o senhor.
3: Bom dia, Daniel Davô. Bom dia, ouvintes da Verdinha e do Bom Dia Nordeste. É verdade, toda segunda-feira é o primeiro dia da semana, né? O dia do recomeço. Domingo a gente descansa, segunda a gente recomeça.
1: Pois é. E aí, para a gente recomeçar, nós temos aqui perguntas. Que eu vou começar por essa, que não está identificada. A ouvinte escreveu, não pediu para ser identificada, que é o seguinte. Doutor Adalberto, bom dia. O meu marido fala que eu empurro os problemas com a barriga. Mas o fato é que eu não consigo enfrentar esses problemas. Eu prefiro ficar em silêncio. Mas por dentro é uma verdadeira tempestade. Eu espero que eles passem por si só. Seria a melhor solução, doutor Adalberto?
3: Eu acho que não. Tem um ditado nordestino que diz: quem guarda azeda, quando azeda estoura e quando estoura fede. As explosões e os descontroles que nós temos é exatamente porque a gente vai guardando. É aquela paz dos cemitérios. Por fora é tudo branquinho, cheio de flores, e dentro é as bactérias, os bichos lá tudo decompondo o nosso corpo. Eu acho que é importante você aprender a falar. Falar de quando ainda é possível falar, porque senão estoura. Você vai guardando. Quando você não aguenta mais, sai pelo ladrão. E aí você termina ferindo quem você não quer. Aquela palavra que poderia ser ouvida, agora ela é vista como uma agressão e vira uma batalha. Então é melhor ir soltando pouco a pouco, uma coisinha pouquinha, falando um pouquinho, que aí você vai poder ainda manter o controle e essas palavras poderão ser entendidas. Mas quando ela vem no meio da explosão, elas ferem mais do que alertam.
1: Bora aqui abrir espaço para mais um ouvinte. Bom dia, doutor Adalberto. Hoje eu tenho 59 anos. Eu já sou graduada na área da saúde. Eu não exerço. E estou com uma dúvida angustiante. Iniciar uma segunda graduação em psicologia ou após em arte terapia, arte educação. Eu me culpo muito por ter essa dúvida. E agora, nessa etapa da vida, aos 59 anos, tentando decidir não somente pelo lado financeiro, mas eu também não posso usar só o meu coração. Essa ouvinte quer ouvir o que eu tenho a dizer para ela.
3: Olhe, o que é muito importante é saber qual é a sua missão, o que é que você gosta de fazer. Quando você bota na frente uma profissão, na hora que você conquista, pronto, já conquistou a profissão. Mas quando você diz, eu quero fazer um trabalho social, eu quero fazer um trabalho de acolher a dor da alma, o sofrimento. Aí, quando você define essa direção, aí você vai ver, é fazendo psicologia, uma faculdade, ou é fazendo cursos técnicos, ou é fazendo cursos, por exemplo, junto às práticas integrativas, a massagem, o reiki, em que é que eu vou investir? Então, quando você define que você quer terminar a sua vida, ou pelo menos a segunda metade da sua vida, cuidando dos outros, veja qual é a melhor maneira para você cuidar sem necessariamente colocar a faculdade ou um curso específico. Porque quando você chega no curso, terminou o curso, pronto. Eu queria o curso, terminei o curso, e agora? Aí a pessoa entra numa crise, aí começa outro e nunca termina, nunca começa nada. Então, coloque na frente o que é que preenche a sua missão, o seu vazio, ou o seu desejo de ajudar, de acolher, e veja se não tem outras formas de ajudar, sobretudo depois de uma certa idade, onde você tem alguns atalhos que termina fazendo melhor aquilo que você quer, que é cuidar das pessoas.
1: Liberar um áudio, tá, doutor Adalberto, para o senhor escutar junto comigo e com os outros ouvintes. É uma pergunta que chegou aqui e não está... Ah, tá, sim, a Gorete. Fala, Gorete.
4: Bom dia a todos.
1: Bom dia.
4: Eu sou Gorete do Montes, doutor Adalberto. Eu tenho uma neta, ela tem 31 anos, é casada, tem esposa, tem um filhinho. Sempre foi uma menina batalhadora, de muita disposição, bem ativa. E de umas duas semanas para cá, ela vive chorando, sem conseguir dormir de noite, chorando, com medo de tudo, medo de morrer, medo de ficar em casa só. E uma coisa que surgiu assim de repente. Eu queria que o senhor falasse alguma coisa a respeito desse problema dela, para ver se alivia mais o meu coração, porque eu estou muito preocupada com ela. Porque ela sempre foi uma pessoa bem ativa, trabalha, faz tudo. E, de repente, muito corajosa, assim, sempre mostrou ser uma pessoa que não tem medo de nada. E, de repente, é um problema desse.
1: O que a gente pode fazer?

0: falado com o Adalberto? Porque às vezes a pessoa fala de repente, mas às vezes só transbordou, né?
1: Verdade. Tem um ditado que diz que o novo nunca é súbito. O novo que aparece tem uma história por detrás, não é? Então, se ela é uma pessoa, como você disse, muito ativa, talvez ela esteja trabalhando muito, esteja num processo de aceleramento, há muita solicitação, e como ela é muito gentil, muito prestativa, ela não tem se imposto limites a ela. Aí vai até a exaustão, que é o que chamam hoje de burnout. O que é o burnout? Burnout é a pessoa leva uma vida tão acelerada que gasta, que seca as baterias. Bateria secou. Então tem que. Não tem enchimento rápido, não, porque senão ela continuaria ainda, talvez até um acidente mais grave. Então talvez seja o momento de aproveitar para ela repensar, e você com ela, como mãe, dizer: minha filha, será que não está na hora de fazer uma pausa? Às vezes uma pequena viagem, não é viagem de arrumar mala, de pegar avião, não. Ir para uma serra, para o interior, para uma praia, uma pousada, um spa, passar uns 2, 3 dias ou um final de semana. Quando a gente sai do ambiente, se desliga, a gente passa a ver cores diferentes, ouvir palavras e sons diferentes, cheiros diferentes, palavras diferentes, e isso já faz uma diferença, porque tira você do foco, daquela preocupação que eu tenho que fazer, que eu não me perdoo se eu não fizer. Então talvez seja aproveitar, Deus escreve certo por linhas tortas. Talvez seja o momento dela fazer uma pausa, né? Se distanciar, conseguir, se estiver trabalhando, consiga pelo menos um atestado médico de uns 3, 4, 5 dias para você mudar de ambiente, né? Mudando de ambiente já vai fazendo uma pouca diferença. E se persistir e continuar, consulte um psiquiatra, um psicoterapeuta, para lhe ajudar a ressignificar e a decodificar qual é a mensagem inconsciente desse sintoma que está aparecendo em você, que é uma maneira de cruzar os braços e de perder quase um pouco a esperança e a alegria de viver. Com certeza, talvez nem seja uma doença, seja muito mais um estado de espírito, seja muito mais um esgotamento pelo seu devotamento excessivo aos outros e estar esquecendo de si. Aproveite esses 2, 3 dias para se deixar cuidar de você. Se você morar aqui por perto, pode ir nas 4 Varas, no projeto 4 Varas. Lá tem massagem, anti-estresse, tem atendimento individual, coletivo. Você pode chegar lá. Não precisa se inscrever, é só chegar e dizer: olha, eu estou precisando receber uma massagem, conversar com a psicóloga, com alguém, que você vai ser bem acolhido. Isso é gratuito, você não vai ter nenhum custo financeiro.
0: Doutor Adalberto, a gente fala agora com um ouvinte que também não vai ser identificado. Diz que passou a semana passada toda levando gatinho em clínicas veterinárias porque estava com infecção urinária. Mas no sábado, o gatinho acabou não resistindo e faleceu. E aí a pessoa diz: eu sou muito apegado nos meus animais, eu gosto muito deles. E desde sábado que eu estou muito mal, me culpando que eu deveria, que eu poderia ter feito algo a mais para salvá-lo. O que a gente pode dizer para aliviar esse coração, hein?
1: Olha, cada vez que há uma morte em torno da gente, pode ser dos entes queridos ou de algum animalzinho, a gente sempre fica se culpando. Ah, e se eu tivesse feito isso? E se eu tivesse observado isso? E se eu tivesse feito aquilo? Não é? Então é normal, é um luto, isso mostra que você tem um apego muito grande a esses animais, mas não transforme isso numa doença. É um sofrimento, mude, viaje um pouco, mude um pouco de... Só não entendi quem é que estava com infecção urinária, se era o gato ou se era você.
0: O gatinho estava com infecção urinária, que é muito comum esse problema nos gatos, e ele estava levando desde sábado para as clínicas, só que aí, não, desde semana passada, e no sábado o gatinho acabou morrendo.
1: Pois é, você fez o que você pôde fazer, você não é médico, não é veterinário, você levou, tudo tem que trabalhar um pouco o desapego, né? Faça esse

0: seu luto, né? Mas não se envolva demais com isso, não. Com certeza vai aparecer outros animaizinhos para você cuidar. E esse que se foi, fica a lembrança de que foi seu companheiro e você acompanhou até o final. Com certeza ele partiu tranquilo e em paz, porque não ficou só nem abandonado, teve alguém que se importou com ele. Isso é que vale.
1: Pois é, é importante você ter a certeza que você fez o que você pôde. Mas aí eu vou só reforçar agora para uma pessoa que tem animal em casa e que já perdeu uma de que viveu comigo 12 anos. Hoje eu tenho uma idosinha de 14 com mais duas gatinhas. Não tem como a gente pensar assim, vai passar, vai alguém ficar no lugar, porque não é uma roupa que a gente tá rasgada, que vai jogar fora e vai trocar e vai comprar uma nova. É uma vida, é um amor, então. Deixe seu coração viver esse luto, como o Todo Alberto diz, e vai chegar uma hora, assim como a gente perde um familiar, assim como a gente perde um ente querido, a saudade ela vai virar, assim, a dor dessa dor, esse buraco que fica, vai virar uma saudade. E vai virar uma história boa, como o Todo Alberto falou. Que bom que esse animal te encontrou, que você pôde levar ele para uma clínica, que você pôde fazer exame, que você pôde tentar ajudar, né? Pior são os animais que infelizmente estão na rua, estão sem um lar e que não podem ter essa chance, né, de ser pelo menos tratado com amor, ser cuidado e ter uma chance de tentar se recuperar de um problema de uma infecção urinária, como era o caso do seu gatinho. Vai chegar uma hora que a dor vai parar de latejar. Mas não fique se culpando, achando que, ah, vou já adotar outro. Não é assim. Não é, ninguém substitui um amor desse por nada. Tem aqui também mais uma mensagem, doutor Alberto, que a pessoa não quer ser identificada. Eu queria que o doutor Alberto falasse sobre como é que a gente pode fazer para ser uma pessoa decidida nas atitudes. Saber escolher é uma arte da vida, mas nem sempre é fácil. O que que a gente pode dizer para ela?
0: Eu acho que isso é muito importante na vida, a gente fazer, tomar decisões, se posicionar, dizer sim quando for preciso e não quando for necessário. Essa é uma arte da vida, da convivência, né? E a decisão, às vezes a indecisão é o que mais maltrata, é a indecisão. Depois que você decide, sofre menos, mas você sofre mais quando fica em cima do muro, vou, não vou, pulo, não pulo, fico, não fico. Então, na hora que você toma a decisão, tomou a decisão. E nenhuma decisão é definitiva. Você toma uma decisão, não se preocupe. E se eu errar? Se errar, você conserta, modifica o caminho, entendeu? E o importante, como eu sempre digo, não é fazer certo ou fazer errado. É o aprendizado que ele traz. O que é que eu aprendi quando eu acertei? O que é que eu aprendi quando eu errei? Eu tomei essa decisão, errei. O que é que você aprendeu? Aprendeu? Eu acho que eu vou ter que esperar ter mais paciência. Eu acho que não devo plantar todas as sementes nas primeiras chuvas. Pode ser falso inverno. Eu tenho que ser mais prudente. Então, se você não ousa, não dá o passo, você não avança também na vida. E errar faz parte da vida. Escorrega, se levanta e vamos para frente. Então é melhor ousar do que com medo de ousar, você termina não vivendo a sua vida.
1: É, então olha, doutor Adalberto, quinta-feira a gente se encontra, né, para falar de mais um tema que você traz para a gente aqui através do Diário do Nordeste também. E na próxima segunda-feira, as perguntas que não deram tempo a gente fazer hoje, os corações que não conseguiram ser aliviados hoje, fique tranquilo que segunda-feira a gente tenta de novo conversar sobre essas questões todas. Doutor Adalberto, muito obrigada, viu?
0: E até quinta.
1: Até
0: Quinta-feira estou com
1: quinta.
0: vocês.
1: São 7h43 agora. Bora pro intervalo? Ele é bem rápido e a gente volta do intervalo conversando ainda sobre saúde, mas dessa vez a saúde sexual masculina. O uso abusivo de remédios para disfunção erétil. Esse é o nosso assunto do próximo bloco com o médico Paulo Roberto Souza. Fica aí que é rapidinho.

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2: Bora falar de saúde, porque as mídias sociais estão aí contando com diversos conteúdos que normalizam e que satirizam o uso recreativo de remédios para a disfunção erétil. Uma revisão publicada em 2024 por uma revista da Universidade Estadual de Alagoas mostrou que a aquisição dessas modificações acontece sem prescrição médica. O fármaco ele é mostrado como uma solução milagrosa e responsável por proporcionar um bom desempenho sexual. Porém, a utilização dessa maneira ela pode causar consequências negativas distintas para esses homens. Então, para a gente falar mais sobre esse assunto e com mais detalhes também, nós vamos conversar com o clínico geral Paulo Roberto Souza. Doutor Paulo, bom dia.
3: Bom dia, doutor Paulo.
4: Bom dia, Daniela. Bom dia, Tom Barros. É um prazer estar aqui.
2: Para a gente começar, por que existe essa preocupação, né, na utilização dessas medicações?
4: Eu acho que a gente, hoje em dia, está muito relacionado a essa preocupação das pessoas por performance, né? Às vezes, por se comparar com o desempenho que a gente imagina que o outro teve, por às vezes a gente consumir muitas vezes materiais, até mesmo materiais pornográficos que colocam os homens numa posição de eles nunca falham, eles são sempre muito potentes, eles são sempre muito seguros. Eu acho que muitas vezes o jovem, até por falta de maturidade mesmo, ele começa a consumir esse tipo de material e começa a acreditar que ele precisa de uns apoios, umas âncoras para que ele possa tentar ter o melhor desempenho possível, né? Como se estar numa relação não fosse sujeito a você eventualmente falhar, vamos dizer assim, que é uma coisa absolutamente normal no homem, mesmo no homem jovem, né? Mas as pessoas começam a usar nessa ilusão de que vão ter uma performance sexual muito impressionante, muito satisfatória, e aí acaba virando uma bola de neve, eu acho.
2: Agora, para quem usa esses medicamentos, o que a gente pode falar também sobre as consequências dele? Porque para quem faz o uso de forma discriminada, sem uma prescrição médica, quais são os riscos?
4: Isso, Daniela. Acho que uma coisa importante da gente falar é que essa classe de medicações, de medicamentos, ela é uma classe extremamente importante, que tem uso, que é um uso válido, que é um uso correto para as pessoas que têm indicação. Né? A indicação principal são algumas relacionadas à impotência sexual.

0: sexual masculina no contexto especialmente de pacientes que têm algumas doenças que podem afetar mesmo a questão da potência sexual. Né? Pessoas com problemas vasculares, pessoas com diabetes, pessoas com hipertensão, que podem ter alguma repercussão. Mas as pessoas usarem dessa outra maneira, dessa maneira, vamos dizer assim, recreativa, elas podem tanto sofrer alguma consequência do efeito imediato, você pode ter palpitação, você pode ter queda da pressão arterial, você pode ter rubor facial vermelho no rosto, você pode ter o nariz ficar bem entupido durante ou logo após o uso da medicação. E eu acho que uma coisa muito importante que a gente pode ver, especialmente no paciente jovem, é que se cria uma certa dependência, mas essa dependência é muito mais psicológica do que física mesmo. As pessoas acham que elas usam, de repente elas têm uma relação sexual que elas consideram muito boa e elas estavam usando, e elas passam a acreditar que ela só é capaz de ter relações boas se ela usar a medicação. E eu acho que a partir daí você pode ter uma bola de neve mesmo, né, de usar cada vez mais.
1: Eu tenho visto esse uso crescente entre jovens principalmente, e o que me causa curiosidade é o seguinte: quando eu fui ler a bula de a contraindicação, o que tem lá não é escrito, o cara deixa até de soltar até o papel, você está entendendo? Que é tanto risco que dizem lá naquela bula, que o cara morre e não toma o negócio. Por que, doutor, aquele negócio daquele jeito? É culpa da pressão, é arritmia, é tanta coisa, hein?
2: Agora, eu acho também que isso tem em todo remédio, né?
0: É, essa questão da bula, Tom Barros, é uma questão assim, se você for olhar qualquer remédio bem simples, ele vai ter uma bula bem gigante.
2: É.
0: Porque para o remédio chegar até o momento dele ser consumido, dele ser liberado para consumo, ele passa por muitos testes. E esses testes são desde testes de início só laboratoriais até testes onde eles são testados de fato em pessoas.
1: Sei.
0: E qualquer sintoma que tenha sido relatado, qualquer alteração que tenha sido observada, mesmo que num percentual de 0,00000000 não sei quanto, vai aparecer, vai estar listado na bula, né? Mas é verdade que pessoas que usam esse tipo de medicação devem ter um cuidado, especialmente do ponto de vista cardiovascular. Né? Especialmente se você, por acaso, tiver utilizado a medicação e de repente sentir dor no peito e for por um pronto-socorro ser atendido, é importante comunicar que você usou esse tipo de remédio, porque algumas medicações que podem ser usadas no pronto-socorro, por exemplo, diante da suspeita de um infarto, por exemplo, elas podem ter uma combinação de ação com esse tipo de medicamento e piorar a saúde cardíaca naquele momento. Por exemplo, pode causar uma pressão muito baixa. Então isso tem que ser visto.
1: É uma coisa que precisa muito cuidado, né?
0: Precisa. E como todo remédio, a medicação precisa ser para quem de fato precisa, né? A banalização dele, o uso recreativo que a gente fala, é um uso irresponsável. E está sujeito a uma série de questões.
1: Mas eu vi
0: não
1: também,
0: tem acompanhamento.
1: Mas eu vi, inclusive, agora aqui, o senhor estava falando, eu peguei aqui, por exemplo, dizendo que tem desse tipo para uso diário, de 5 mg diário, uso diário. Ou então use excepcionalmente quando você vai para um ato da faixa de 20 mg. Então, por que essa de uso diário? Isso não faz mal, não?
0: É como eu estou falando. Quando a medicação é indicada para as vias corretas, da maneira correta, ela pode ter um benefício muito grande. Inclusive, o próprio Viagra, que é o sildenafil, ele é utilizado para outras coisas que não tem nada a ver com questões sexuais. Por exemplo, tem pessoas que têm um tipo de alteração na pressão pulmonar, que a gente chama de hipertensão pulmonar, e elas podem usar o sildenafil por conta da hipertensão pulmonar. É uma medicação valiosa nesse contexto, inclusive para mulheres usarem. Então veja que a mesma medicação eu tenho o uso masculino, eu tenho o uso feminino com boa indicação, com indicação correta, o uso responsável, e eu tenho esse uso que a gente chama de recreativo, que é esse uso de quem toma porque quer performar sexualmente, que é um uso completamente inadequado, ainda mais quando você fala de um paciente jovem.
2: Agora, um paciente jovem que faça esse uso, ele pode ter algum problema no futuro, na hora de ser pai?
0: Eu acredito que relacionado diretamente à questão de ser pai, não. A gente, essas questões relacionadas à paternidade, a gente pode ter com o uso de anabolizantes,
2: que
0: por exemplo,
2: é outra coisa, né?
0: Que é uma outra coisa, que é um hormônio masculino, quando essas pessoas usam anabolizante para poder ficar fortes.
2: Sim.
0: Esse anabolizante, ele pode fazer

0: com que o corpo da própria pessoa deixe de produzir a testosterona dela. Porque o corpo entende que ele está recebendo testosterona fácil de fora, ele para de produzir. Você pode ter atrofia dos testículos e pode ter uma redução da fertilidade do homem. E essa redução, ela pode inclusive ser permanente. Não quer dizer que você parou e volta tudo. Pode não voltar. Mas o Viagra, essas medicações que a gente está falando para impotência sexual, eu acho que o maior prejuízo a longo prazo, tirando essas questões cardiovasculares, é essa questão relacionada à ansiedade que se cria e à dependência psicológica que se cria de que eu só sou capaz de ter uma boa atividade sexual se eu tiver sob efeito de medicação.
1: E com relação a outros remédios que a pessoa possa estar tomando? Eu vi também a referência a nitratos. O que é isso?
0: Então, o nitrato é um tipo de medicação que foi essa que eu citei, que quando a pessoa tem um infarto, por exemplo, vai para o pronto-socorro, muito possivelmente vão dar para ele nitrato. Porque o nitrato, ele dilata um pouco a coronária, que é a artéria do coração, e reduz a angina, reduz é uma medicação que pode ser usada naquele contexto do infarto. Então, ele já causa essa dilatação. Então, quando você usa o sildenafil ou tadalafila, que é o Viagra, o Cialis, alguma dessas medicações, e você combina com o uso de nitrato, você pode, por exemplo, ter uma pressão muito baixa rapidamente, subitamente, e pode ter riscos com isso.
2: E até a gente tem aqui um ouvinte falando que frequenta academia e vê muitos jovens usando esse TADA de 5 mg, que é bem comum.
0: As pessoas têm usado em academia de novo, acreditando que elas vão ter uma vasodilatação durante o treino e que essa vasodilatação, ou seja, esse aumento do calibre do vaso, o vaso incha mais, entra mais sangue e ele vai conseguir pegar mais carga para estimular mais o músculo para ficar mais forte. Então é um recurso que algumas pessoas têm usado, de novo, completamente inadequado, completamente errado, com seus riscos, ainda mais quando você associa isso. Muitas vezes essas pessoas estão tomando o tadalafila na academia, estão usando o hormônio sintético, lá o anabolizante junto, estão usando pré-treinos, que são coisas que alteram muito o metabolismo. Então, assim, você começa a somar medicações que não foram feitas para estar juntas, que não foram feitas para ser usada nesse contexto, e a partir daí os riscos do uso aumentam muito.
2: Pois é, aí tem aqui também, ó, tenho muitos amigos jovens que usam vários remédios para impressionar somente. Aí nas baladas, com medo de ficar na mão, isso futuramente dá problema, né? Porque se são jovens, teoricamente, não precisam. Um dia eu vou usar, mas no momento certo.
0: É isso mesmo. Eu acho que a gente tem que tentar desintoxicar as pessoas mesmo dessa ideia de que elas precisam ser imbatíveis, ser infalíveis. Todo mundo aqui sabe que estar num relacionamento ou estar numa relação mesmo casual, você está sujeito a eventualmente não ter ereção. E tá tudo bem se você não tiver ereção naquele momento, você contorna, você respira, toma um copo d'água, faz alguma coisa, daqui a pouco você vai conseguir de outra maneira. Quando você ancora, quando você vincula a tua performance ao uso de um aditivo como esse, é um grande perigo, porque você tá fazendo o teu corpo acreditar, o teu cérebro entender que só é possível quando você usa coisas. E a partir daí que a tendência de se aumentar o uso de substâncias que não são feitas para serem usadas nesse momento, é que acaba aumentando cada vez mais, né?
2: Tem até um ouvinte aqui mandando uma mensagem para você, uma pergunta, mais um. Ele assinou, que é o Reginilton. Doutor Paulo, o Viagra realmente desperta o desejo ou apenas ele remove a barreira física para que o desejo se manifeste?
0: Reginaldo, acho que é interessante a sua pergunta. O Viagra, ele não traz desejo. O Viagra, ele permite que eu tenha condições lá no tecido, condições no próprio, em todos os vasos penianos, com que isso aumente, com que ele fique mais propenso a se dilatar, a se irrigar, e aí com isso ter uma ereção. Mas o Viagra sozinho não vai deixar ninguém tendo ereção aí no meio da rua a esmo. Ele torna a pessoa que tem uma dificuldade física para ter ereção, ele torna aquilo de algum modo mais fácil, mais possível, né? Tanto em melhorar a duração quanto a intensidade da ereção.
1: Doutor Paulo, por que o rubor facial acontece, hein?
0: Porque vaso dilata os vasos e aí traz essa sensação de calor e de rubor. Às vezes a gente leva uma pancada ou se fica quente, a gente não fica sentindo o vaso mais dilatado, mais quente?
1: Isso.
0: Porque os vasos

0: sanguíneos se dilatam mesmo.
1: Pois é, eu acho que deu para a gente tirar várias dúvidas. Agora, tem alguma coisa que seja muito importante, doutor Paulo, sobre esse assunto que a gente acabou não falando?
0: Eu acho que é entender isso, que atividade sexual, que sexo não é performance, que o sexo que se vê em revista, em filme adulto, é um sexo fictício, que isso não é a vida real, e que a troca entre duas pessoas, ela é muito maior do que simplesmente você tentar atingir determinadas pontuações. Isso envolve, acho que quando você consegue relaxar e tá bem com a pessoa que você tá, naturalmente você vai entrando numa sintonia que faz com que as coisas aconteçam naturalmente. E é muito perigoso, e que pena que pessoas já tão jovens acreditem que para você ter uma vida sexual saudável, você precisa ter essa performance como se você fosse um ator de filme pornô, que é uma visão completamente errada.
1: Pois é, e acaba tendo porque os colegas, os jovens, né, acabam usando, aí fala para outro, o outro quer se sentir junto dos outros, né?
0: Uma necessidade muito grande de se sentir pertencendo, né? As pessoas ouvem que alguém usou, alguém que às vezes elas admiram, e elas acham que se essa pessoa usou, então eu também vou usar. Esquecem de entender que as pessoas têm características pessoais e que são individuais, e que cada um, eventualmente, pode ter até a indicação de usar, mas não é esse uso de oba-oba. Eu vou conhecer uma menina nova hoje, então eu vou usar, porque aí eu vou ter uma ereção incrível e ela vai ficar me achando o máximo.
1: Pois é.
0: O que a gente vê que as pessoas têm feito.
2: É mais interessante, que tá o risco. Mais interessante, Daniela e doutor Paulo, para deixar claro aí, isso foi criado, indicado para quem tem disfunção erétil.
1: Pois é, para tratar o problema.
0: Sem dúvida.
2: Quem não tem, não precisa estar tomando absolutamente nada.
0: Absolutamente
2: entendeu?
0: Nada.
2: Exatamente. Então, não sei por que essas pessoas jovens estão tomando esse tipo de... Não tem nada a ver uma coisa com a outra, não é? Tem nada a ver.
0: Exatamente.
1: Pois é, doutor Paulo, olha, queria agradecer você que sempre vem com temas tão importantes e que ajudam a esclarecer tantas dúvidas, né, dos nossos ouvintes. E também agradecer aqui a companhia de tantos ouvintes que participaram, mandando questões também. Uma telespectadora muito querida, que é Ertênia Glauci, uma nossa amiga em comum.
0: Olha, querida,
1: minha diretora
0: beijo.
1: De teatro, que está agora sintonizada, viu?
0: Um abraço. Olha, Ertênia Glauci, prazer, um beijo para você. Boa semana.
1: Um abraço para você, meu amor. Vamos então, né?
2: Vamos nós. Olha aí o que tá. Muito obrigado, doutor Paulo, pela presença, hein?
0: Obrigado também. Obrigado,
1: próxima,
0: um prazer estar aqui com vocês.
2: Olha aí, próxima, que, gente. Olha aí o que tá chegando. 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
4: O restaurante.

0: restaurante popular de Juazeiro do Norte completou 2 anos de reabertura neste mês de agosto. Durante esse período, foram servidas cerca de 475 mil refeições. Reaberto em agosto de 2024, o restaurante popular voltou a oferecer refeições nutritivas acessíveis à população, contribuindo para ampliar o acesso à alimentação adequada e de qualidade. O restaurante funciona de segunda a sexta, das 10h30 da manhã até 1 da tarde. A refeição custa R$ 2,00 para beneficiários do Cadastro Único com o número de identificação social, o NIS, e R$ 4,00 para o público geral. Claudiana Mourato para a Verdinha FM.
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1: Muito bem, vamos de volta.
0: Jogada, Wilton Bezerra.
1: Wilton Bezerra, bom dia.
2: Bom dia, Wilton Bezerra.
3: Bom dia, Tom. Bom dia, Daniela. Tudo ok?
1: Tudo bem, okay. Graças a Deus, tudo tranquilo. Vamos nós conversar. Wilton Bezerra, eu vi o jogo do Ceará lembrando de você. Você fez um comentário com muita propriedade, considerando aquele jogo de 2-0 que o Ceará ganhou da Ponte Preta. Mas você foi muito positivo dizendo que o Ceará não jogou bem. Pelo contrário, o Ceará jogou mal. Ganhou a partida, mas jogou mal. Aí eu fui ver o jogo agora e digo a você que lembrei de sempre. Quando eu vi o Ceará no primeiro tempo, 45 minutos, em casa, dar um chute a gol, meu irmão, em casa, com a torcida que foi lá comparecer, e nada do futebol, e nada. Eu digo, rapaz, esse Cuiabá vai crescer. E cresceu e ganhou o jogo. Então, parabéns pela análise fria que você tem feito, sabe, com toda isenção, mostrando que o Ceará tem que tomar jeito, rapaz, não dá desse jeito. Dentro de casa, o Ceará perdeu muitos jogos já, Wilton Bezerra.
3: Olha, isso não me causa espanto, não me causou o menor espanto. Está todo mundo indignado, eu acho que com razão. Pela má fase do Ceará, pelo time que o Ceará não tem, pela ideia de jogo que o Ceará não tem, pelo elenco que, de valor que o Ceará não tem, a verdade é essa. Não me espantou, não. Ele irrita. Irrita porque, afinal de contas, está todo mundo...

pugnando por um futebol cearense melhor, numa posição em que ele realmente merece estar. Mas esse time do Ceará que está aí, desastre. Contra a equipe do Cuiabá,

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0: Alisson Marques, eu vou lhe fazer uma pergunta e quero que você me responda no, telefone, no microfone. Alisson Marques, você consegue viver hoje sem Instagram, sem TikTok, sem rede social?
1: João, eu tava, até eu comentei com a Cláudia quando você tava aqui ausente, eu tava com os picos de ansiedade por causa de rede social. Hoje eu consigo conviver porque eu fiz um trabalho na minha vida. Semana passada eu passei 4 dias sem postar nada.
0: Peraí.
1: Então eu tô conseguindo.
0: Ficar na rede social lhe dá ansiedade?
1: Às vezes me dá, porque eu fico ansioso com as informações, ansioso em ver as novidades, publicações dos outros. Aí eu tava tendo uns picos de ansiedade um pouco ruins.
0: Não, vou falar uma coisa aqui muito interessante sobre isso, porque a Madonna, a Cláudia vai falar, a Madonna diz uns negócios muito interessantes sobre rede social. Eu também vou falar sobre mim. Ô Alisson, apresente essa moça que está do seu lado.
1: Está aqui com a nossa estagiária aqui do setor de entretenimento da TV Diário, a nossa querida Brena Araújo.
0: Brena! Eu tava dizendo pra ela que o inventor do nome Brena não foi o pai dela. Foi o pai da outra Brena, que é minha filha. Porque, gente, antes da Brena não existia Brena no mundo. Existia Breno, Brenda, com D, e o sobrenome nos Estados Unidos, que é Brenner. Mas Brena não existia. E eu botei o nome na minha filha de Brena, né? Hoje há milhões de Brenas, mas nenhuma com 47 anos, ou seja, mais velha do que a minha filha. Pode procurar que não tem. Eu criei esse nome porque eu fiz uma pesquisa no mundo inteiro, não existia. Mas Brena, bem-vinda, viu? Brena... Araújo. Mas o outro nome é tão bonitinho. Ué, Brena... Brena Laís. Mas ela escolhe o nome artístico que ela quiser. É jornalista?
2: É jornalista.
0: Jornalista, muito bem. Tá, já está formada? Dá o microfone para ela, Alisson. Hoje ela está trabalhando como estagiária, porque provavelmente vai trabalhar com a gente nos dias que o Alisson não vier. Você já fez jornalismo ou está fazendo?
2: Estou fazendo, estou no sexto semestre agora, da Unifol.
0: Muito bem. Brena,
2: Araújo.
0: Araújo, tá bom. Bom, e você consegue viver sem rede social?
2: Vixe, é porque hoje a gente vive num mundo da tecnologia, né? Pra se informar, pra tudo, a gente tem que estar ali nas redes. Aí eu acho que eu não consigo de jeito nenhum. Pra qualquer lugar eu tô com o celular.
0: Cláudia, me faça a mesma pergunta que eu fiz pra eles dois.
3: Juvenarço Júnior, você consegue viver sem rede social, sem Instagram?
0: Não tem o menor perigo!
3: De quê?
0: Eu não consigo viver sem.
3: Ah, sim.
0: É o dia inteiro ligado. É o tempo inteiro. Cláudia, fonte de pesquisa.
3: Pois é.
0: Ah, hoje em dia a gente não tem mais onde buscar de forma impressa no papel a informação para trazer para cá, né? Então, eu olho todas as redes sociais e vivo na internet para produzir o programa Bafolê, juntamente com a Cláudia e com a Alisson Marques, e também para minha própria curiosidade. Eu gosto de ver, eu gosto de olhar as coisas, então não vivo sem internet, não vivo. Eu sou um cara ligado. A minha mãe tem 93 anos de idade. E ela, se você for lá, velhinha, tá na internet. Sabe tudo. A minha mãe tem 93 anos, é ligada na internet. Mas é ligada e é só mandando notícia pra mim. É só mandando notícia.
3: Ah, é sua fonte primária também, é?
0: É uma das minhas fontes primárias.
3: Assessora.
0: Cláudia, você consegue viver sem internet?
3: É difícil, mas nesses 10 dias agora de férias, eu consegui, né, passar esse tempo. Postava muito pouco dos locais onde eu estava,

0: realmente é muito bom. Mas parece que você está fora do planeta, né?
1: É.
0: Parece agora, que você não existe para o planeta.
1: Tem uma muito interessante sobre a Madonna e estar ligada ou não estar ligada na internet.
0: Madonna completou 68 anos de vida ontem. Parabéns para você, Madonna. E deu uma longa entrevista à imprensa americana e falou sobre se ela usa muito as redes sociais, o Instagram, ou não. E por qual motivo, se sim ou não. Olha a resposta da Madonna. Se eu fico no Instagram por mais de 10 minutos, eu fico deprimida. Eu não quero ir para esse lugar, ou seja, de ficar triste, da depressão. Porque eu estou dando a essa entidade inexistente poder sobre a minha alma, meu cérebro, minha visão de mim mesma e minha visão do mundo. E aí eu penso, o que é que eu estou fazendo, hein? Eu tenho 5 mil coisas para fazer. Aí ela diz para ela mesma, Madonna, saia da rede social, saia do telefone. E aí ela diz que é assim que faz, é assim que ela consegue controlar e não ficar dependente, com palavras dela, do Instagram, da rede social, do celular. E ela completa dizendo, o tempo é precioso e é algo, isso é algo que eu soube a minha vida inteira. Então, o que é que eu posso deixar pronto? O que é que eu posso fazer? Como eu posso aproveitar o tempo? Então, ela disse, se ficar mais de 10 minutos no Instagram... Ela disse que fica super triste, né?
1: Pois é, o Alisson fica ansioso quanto há muito tempo na internet, a Madonna também. Eu não fico, não, mas de jeito nenhum. Agora vamos para outra notícia, gente. O cara matou o sargento. Viu, Bia? O cara matou o sargento Beatriz. Não é o sargento Beatriz. Beatriz é a nossa amiga aqui, Beatriz Freitas, que está aqui com a gente, do departamento comercial, né? E a gente muito prestativa, né, Cláudia?
0: Demais.
1: Beatriz, escuta a história. O cara matou um sargento da Polícia Militar. Esse que nós estamos mostrando pela TV Diário, quem está com a gente na Verdinha, não vê? 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Aí a facção dele disse, você vai se entregar agora. E não é comum isso. Eu conheço a vida das facções. Sei como é que funciona funcionam todas as normas, leis e dogmas das facções. Então o cara matou um sargento da Polícia Militar. E a facção chegou para ele e disse, agora você vai se entregar. Você vai procurar seu advogado e vai se entregar. Sabe por quê? Porque como foi assassinado um sargento da Polícia Militar, a Polícia Militar saturou todas as bocas de fumo dessa facção. Deu para entender? Eu vou explicar aqui para vocês o que é saturar. Então, o cara matou o sargento. Aí a polícia tinha ideia, mais ou menos ali. Ideia não, o sargento foi morto no local, então... Quem que manda ali daquele local? Aí a polícia saturou. Polícia na rua, polícia na rua, polícia nos bairros, no bairro, polícia nas esquinas, polícia em todo lugar. A polícia saturou. Polícia em todo lugar. Ninguém entrou mais para comprar droga. Ninguém entrou mais para comprar droga. O prejuízo da facção foi grande. A facção disse, agora a polícia quer quem matou. Então você chama seu advogado e vá se entregar. Pronto, tá aí. Olha aí o momento do cara sendo preso. Ele matou um sargento da Polícia Militar no Piauí. Acompanha, Brasil!
2: Olá, nada. Eu sabia que ele era policial, sabia? Por que tu fez isso, hein? Olá, nada. Direito que ele tem, tá calado.
1: Pronto, então é o seguinte, esse caso aconteceu em Parnaíba, cidade importante do estado do Piauí. O sargento que foi assassinado foi o terceiro sargento da Polícia Militar do Piauí, José Ambrósio Farias Cardoso. José Arnóbio Farias Cardoso. E este bandido foi preso essa madrugada que passou. Aí é o seguinte, então a polícia informou. O jeito de prender o cara foi saturar. Saturar tá aqui, como que ele disse?

0: saturamos todos os pontos de venda de droga e locais em que ele poderia estar. Então, sem vender droga, o dinheiro não entra, o prejuízo chega, a facção diz, vai te entregar. E ele foi entregue. Parnaíba, Piauí. Cláudia, eu dou mais uma?
1: Sim.
0: Ou tu dá?
1: Não, pode falar. E tem mais, né? A polícia ia estar lá no bairro, não ia sair de lá. Segundo eles, normalmente dizem que atrapalha o tráfico de drogas,
0: isso,
1: né?
0: Saturou, né? Pra isso. A saturação, né?
1: Isso. Você tem atrapalhar. Um recado importante?
0: Vamos lá.
1: Tem?
0: Tem. 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Bom, para fechar esse bloco, vamos dar essa aqui. Gente, vamos mostrar a Virgínia Fonseca expondo dois dos seus orgulhos. Um deles é a bunda nova. E o outro orgulho é o avião. Porque eu vou puxar a cadeira pra cá. Quem é o diretor que tá lá? É o Gutierrez Madeira. Mostra meu lindão aí. O meu lindão estava aparecendo sempre com aqueles óculos escuros, aí não tinha oportunidade de mostrar os olhos verdes, né? Eu disse, ô, Gutierrez Madeira, tira esses óculos escuros, macho velho.
2: Uhum.
0: Tu tem os olhos... Ah, se eu tivesse os olhos verdes. Meus olhos são pretinhos. Bora lá, Gutierrez Madeira, diretor de imagem. Gutierrez, me deixa bonito. Se eu aparecer feio, a culpa é sua. Viu, Gutierrez Madeira? Porque eu sou um homem lindo. Fazer com um amigo. Lindo, é só se nascer de novo. Bom, vamos lá, gente. Deixa eu contar isso aqui pra vocês. Sobre a Virgínia Fonseca. Na semana passada, ela passou por mais um procedimento bundístico. O que é procedimento bundístico? É um procedimento na bunda. Essa palavra bundístico não deve existir, foi o que inventei. Tá? Então, ela vive de procedimento. Você se lembra que no passado... Há muitos anos atrás, há 40, 50 anos atrás, a abertura do Fantástico era "É fantástico o homem de plástico", porque estava vindo o homem biônico, ou seja, a ciência estava transformando o ser humano, né? Então, a Virgínia Fonseca é uma mulher totalmente transformada pela tecnologia, pelo dinheiro. Aquela cintura e aquela barriga dela são produzidas. A cintura e a barriga são produzidas através de lipoled e outros procedimentos mais. A bunda dela já recebeu muitos preenchimentos e, na semana passada, ela mostrou mais um preenchimento para deixar a bunda lindona e ela exibiu a bunda, né? E assim, de bunda nova, quem não quer mostrar, né, Cláudia?
1: É.
0: Ah, botou a bunda nova, tem que mostrar. Por que que ela botou a bunda? Para as pessoas verem. Então, ela vai pegar o avião dela e ela vai andando, né, com a calça comprida, mas muito bem colada, que mostra todo o formato da bunda nova dela e o avião lá na frente. Duas coisas que ela gosta de exibir. Vamos lá, arrocha aí.

0: Quem tá na TV, quem tá na Rádio Verdinha não vê nada, quem tá na TV Diário vê. É o avião lá na frente, numa pista de pouso, né? O avião tá pousado e ela vai caminhando com a bolsa, calça comprida, mas calça coladinha. A gente vê o formato da bunda dela, como ficou muito bonita. E o avião lá na frente, ela entra no avião.
1: Sabe por quê?
0: Sim, Cláudia.
1: Virgínia Fonseca estava em São Paulo, pegou o jatinho dela particular e foi pra Goiânia pra malhar na academia dela. Ela está aí de roupa de ginástica, como você diz, né? Essa calça colada, exatamente porque ela pegou o avião de São Paulo, capital, para ir para Goiânia malhar na academia. E essa atitude dela gerou uma grande repercussão na rede social, porque as pessoas disseram que é um impacto ambiental muito grande o que esse avião causa, para ela ir simplesmente malhar na academia dela em Goiânia.
0: Estão reclamando disso, porque o avião polui. O avião gasta muito combustível.
1: Exatamente.
0: E joga a poluição no ar.
1: Exatamente.
0: E já estão reclamando da mulher disso. Você, Virgínia Fonseca, está prejudicando a natureza porque você pega seu avião em Goiás.
1: Em São Paulo, capital.
0: Ah,
1: pra
0: sim,
1: ir pra
0: São
1: Goiânia,
0: Paulo,
1: Goiás.
0: E vai pra Goiás, Goiânia, pra malhar.
1: Aí no outro dia, aí ela voltou pra São Paulo e no outro dia ela foi novamente, ela tá nem aí pro que as pessoas falam.
0: Quem pode, pode. Agora, gente, a Virgínia Fonseca, ela tá fazendo todos os tratamentos possíveis e imagináveis que uma pessoa pode fazer pra ficar bonita. Inclusive, já já, eu vou falar do novo tratamento que ela tá fazendo no rosto, que é incrível. É um produto, é uma máquina... É um equipamento produzido ali na Coreia do Sul para fazer o corpo produzir colágeno naturalmente. Porque tem muitos equipamentos que as pessoas utilizam ou que são utilizados nas clínicas de beleza para criar colágeno. Que colágeno é que deixa a pele bonita. Colágeno é que deixa a juventude. Então, tem um novo aparelho tá chegando agora no Brasil, que é produzido na Coreia do Sul. É uma pancada, viu? Vamos saber que é que os milionários, as famosas e a Virgínia Fonseca estão fazendo esse tratamento com esse aparelho para o corpo produzir uma quantidade enorme de colágeno. Aí o envelhecimento fica lá no, bem longe, né?
1: Fonte da juventude.
0: Dizem que é a fonte da juventude. Alisson, agora tem ela no aeroporto junto do... Ela vai pegar o avião dela... Ela tá chegando e o Zé Felipe tá saindo, é uma coisa assim.
1: É.
0: A Virgínia Fonseca tá indo pegar o avião dela, aí o Zé Felipe, o avião do Zé Felipe tá lá no aeroporto também. Então ela diz, é mais ou menos assim, eu vou pegar meu avião para viajar e o Zé Felipe ou tá pegando o avião dele para viajar também ou tá chegando de viagem. Dá para mostrar agora, Alisson? Arrocha aí, arrocha, meu filho.
2: Chegamos aqui em São Paulo e dou de cara com o quê? José Felipe indo sair, gente. Ele tá se achando, viu? Chegamos aqui em São Paulo e dou de cara com o quê? José Felipe indo sair, gente. Ele tá se achando, viu?
0: É quem tem dinheiro, né? Desse jeito, né, Claudinha?
1: Exatamente.
0: Quem tem, tem. Oxe, quem tem, tem e pode. Né? Então, ela tá chegando e ela tá saindo, é isso? Em São Paulo. Quem tem, tem. Quem não tem, que nem nós, né, Cláudio? Nós pega um fusquinha velho e vai pra lá. Nós pega um fusquinha velho e vai pra lá. Agora quem pode, pega o avião. Eu vou e volto e tá tudo bem.
1: É. E olha, só pra falar em Zé, falando aí de Zé Felipe, pra gente fechar esse assunto, o cantor Zé Felipe fechou um novo contrato milionário, sabe com quem?
0: Quem?
1: Estimado em 350 milhões de reais por ano. Aproximadamente 29 milhões de reais por mês para voltar a anunciar como garoto propaganda de uma plataforma de apostas esportivas.
0: Eita. Olha,
1: e essa informação, desculpa, João, tá na Fábio Oliveira.
0: Gente, então, porque a pessoa famosa fazer um contrato com essas bets, joguinhos online, né? Quanto que ele vai ganhar? Olha as pancadas de dinheiro.
1: 29 milhões de reais por mês, quase 350 milhões de reais por ano. O Zé Felipe deixou de divulgar esse tipo de empresa depois de encerrar a sua parceria anterior com a plataforma Blaze, meados de 2025. E aí agora volta para o mercado, 350 milhões de reais por ano.
0: Gente, 300
3: 250 milhões de reais por ano, 29 milhões por mês, é?
1: Exatamente.
0: Gente, é dinheiro demais.
3: Mas eu não aceito, não. Tu aceitaria, Cláudia?
1: Não. Nada contra, mas eu não aceito.
3: Pois é. A gente está na hora do intervalo? Então, a gente vai para o intervalo comercial e a gente volta... Gente, é o seguinte. Vamos falar. Esse programa, eu acho que ele é diferente dos outros. Eu penso. De televisão e até de internet, que ele é uma mistura. A gente faz um estilo parecido com internet e televisão, né?
1: Errado.
3: Cláudia, eu vou fazer uma pergunta a você. Eu vou fazer uma pergunta ao Alisson Marques também. É íntima e é sexual.
1: Eita.
3: É íntima porque a filha do Fábio Júnior, Glória, Cléo Pires, fala uma coisa muito curiosa sobre sexo. Eu vou perguntar a você, Cláudia, vou perguntar ao Alisson Marques e vou dar minha opinião também. O que mais, Cláudia?
1: Pois é, e vamos contar mais um feminicídio.
3: Ei, Bia, não quer responder também, não? A Bia já tá correndo. Mas quer responder, não?
1: É. Mas
3: ela
1: um...
3: é crente, é crente.
1: Eu vou
3: é católica,
1: contigo, Bia. Mais um feminicídio seguido de tentativa de suicídio aqui no Brasil.
3: Ixi. Pois é, pois a gente vai, né?
1: Vai.
3: A gente vai ou não vai? Ah, olha aqui. Paola Oliveira. Gente, cada vez fica mais patente que o dinheiro tirou a Paola Oliveira de rainha de bateria da escola de samba Grande Rio. O dinheiro da Virgínia Fonseca e também o prestígio da Virgínia Fonseca, o nome da Virgínia Fonseca, né? Há informações de que a Paola Oliveira não pediu para sair neste ano que nós estamos do posto de rainha de bateria da escola de samba Grande Rio. Ela foi convidada a sair e combinaram, para não ficar feio para ela, que ela dissesse que estava saindo porque não queria mais ser rainha de bateria da escola de samba Grande Rio. Por quê? Porque a Virgínia Fonseca estava levando milhões em patrocínio. A Virgínia Fonseca, que é muito famosa, é muito querida, é a mulher midiática mais importante do Brasil, midiática, né? Estava indo ser rainha de bateria, o que é muito importante para a escola de samba, só pela presença da própria Virgínia Fonseca, mas também pelos milhões que ela levou como patrocínio da WePink, né? Cada vez isso fica mais garantido. Por quê? A notícia vem depois do intervalo comercial. Tem a ver com Paola Oliveira e Virgínia Fonseca, logo depois do intervalo.
1: Virgínia, jornalismo que fala a nossa língua.
3: Eu vou montar. Tá.

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1: Bem, gente, primeiro nós vamos começar com aquela história de um assunto sexual.
2: Podia ter demorado um pouco mais, né?
1: Como é, Cláudia? A Cláudia está dizendo que devia ter demorado. Ela foi no banheiro.
2: Eu fui
1: ela
2: ao toalete.
1: Deveria ter demorado um pouco mais. Mas se você não quiser responder, não tem problema.
2: Eu estou brincando com você.
1: Fica tranquila. Se o Alisson também não quiser responder, ele não precisa responder. Eu vou porque eu sou comunicador, gosto de comunicar, gosto de tratar dos assuntos do dia a dia e que interessam as pessoas. Então, dou valor da minha opinião.
2: Manda.
1: Então, vamos lá. Sobre a filha do Fábio Júnior... Cléo Pires deu uma entrevista há algum tempo atrás e falou da história de sexo na relação de um casal. Antes da gente colocar o vídeo da Cléo Pires, filha do Fábio Júnior e da...
2: Glória
1: Pires, uma atriz muito famosa, né? Glória Pires, atriz famosa. Cléo Pires também, atriz famosa e é cantora também. Eu vou dizer mais ou menos o que é que ela fala. Ela diz, em outras palavras, que se uma pessoa vai casar, ou pelo menos vai viver junta com outra pessoa maritalmente, com casamento ou sem casamento, tem que haver compatibilidade sexual. O que é compatibilidade? É harmonia sexual. Se um gosta de sexo, o outro tem que gostar. Se um gosta muito, o outro tem que gostar muito. Se um não gosta, o outro também não tem que gostar. Porque ela diz, não dá certo o casamento. Ou, aí agora quem vai falar sou eu. Vai haver problema. Será que antes de casar, as pessoas têm que fazer o test drive? Ó, eu gosto muito de sexo e você gosta, a gente vai dar certo. Ou eu não sou muito chegado, eu também não sou. Vai dar certo. E eu não gosto de sexo de jeito nenhum, eu também não gosto. Vai dar certo. Agora, eu sou doido por sexo. E o outro, gosto não. Vai dar problema. Qual o problema que eu, João Inácio Júnior, tenho observado? Eu tenho quase 70 anos e sou curioso. Leio, me informo, converso com as pessoas me contam as coisas. E muitas vezes intimamente, íntimas. Então, por exemplo, num casal, ele ou ela gosta demais de sexo, não vive sem. Sexo é tão importante quanto beber água e respirar. Vai casar com uma pessoa que é só morninha ou não gosta? O que é que vai acontecer? Esse casamento vai ter problema porque o que gosta de sexo ou a que gosta muito, não encontrando contrapartida em casa, ou seja, sexo na mesma quantidade que precisa, vai procurar fora. Não tem... É líquido e certo. Vai procurar fora.
2: Não tenha dúvida.
1: Eu não tenho dúvida. Porque a força do desejo sexual, da vontade sexual, a necessidade sexual em algumas pessoas é muito forte. Então, casa com uma pessoa que não gosta. Vai procurar fora. Se a mulher é muito quente e o marido é frio, vai levar chifre. Se o marido é muito frio e a mulher é muito... Ou se o marido...
2: É isso mesmo.
1: É. Se a mulher é muito crente e uma... Crente. Se a mulher é muito quente e o marido é frio, o marido vai levar chifre. Não tem jeito. Se o contrário acontece... Ixi, eu não sei nem como foi que eu falei mais. Se um é frio, o outro é quente, o que é frio vai levar chifre. Não tem jeito. Não tem jeito. Olha aí, é minha opinião.

0: Eu acho até, eu, João Inácio Júnior, acho até que quando as pessoas estão namorando e estão noivas e vão casar, aí um é muito quente e o outro é, não é tá. muito quente. Ah, não, a gente se ajeita porque o amor, amor, amor, amor resolve. E a gente vai se entender. Não dá certo, não. Ou separa ou vai levar Gaia. Ah, o João Inácio é doido, é um pecaminoso. Um homem desse é um maluco. É? Eu tô falando a verdade que eu sei. Porque não, não tem como uma pessoa que é doida por sexo. Ah, minha mulher não gosta, meu marido não gosta. E tá tudo bem, eu bebo água e tá resolvida a questão. Vai beber um caminhão d'água e não vai resolver. Vai atrás, fora de casa. Então eu acho o seguinte, que noivo que tá noivando, casalzinho tá querendo dizer, um é frio, outro é quente. Não, existem outras coisas na vida. Existem outras coisas na vida, mas o sexo é fundamental. Pra quem gosta muito, pra quem não gosta não é. Pra quem gosta muito é. Então é preciso ter cuidado. Tem muito chifre. Olha, gente, os dois gostando de sexo muito, ainda tem traição. Imagina quando gosta muito. Imagina um gostando e o outro gostando muito.
1: Como é? Ah,
0: bom, vamos lá. Isso é só um conselho que eu tô dando, viu? É só um conselho que eu tô dando. Um velho de 70 anos que sabe das coisas.
1: É.
0: Eu, quase 70 anos. Agora eu sou, tô jovem ainda, né? Não vai assim só na idade.
2: É, bom, só na aparência, não, só na idade. Só na aparência idade. É outra história, né?
0: Bora agora pra Cléo Pires. Olha o que, é que ela diz aí. Ela é quente.
3: Uma pessoa que não vai ser o melhor sexo. Você vai ficar anos transando mal. Não, não pode.
2: Não pode.
3: Não pode. É feio isso. Não dá pra você casar com uma pessoa que não vai ser o melhor sexo. Você vai ficar anos transando mal. Não, não pode.
2: Não pode.
3: Não pode. É feio isso.
0: Alisson Marques, você concorda com ela, meu filho? Ou você acha que ela tá errada?
4: Concordo, João.
0: Concorda?
4: Concordo com ela. Tem que ser as duas pessoas quentes.
0: Cláudia, e
4: ou
0: você?
4: Ou fria.
0: Ou fria, ou quente, ou morna. Mas tem que, na minha opinião, eu concordo.
4: Igual.
2: E eu você? Também concordo. Tem que ter sintonia no mais ou no menos. Um com mais, outro com menos, não dá. Vai dar problema.
0: Vai dar problema.
2: Vai dar problema.
0: E dá mesmo.
2: E dá mesmo. Ah, essa pergunta foi fácil.
0: Pensava que era mais complicada.
2: É, eu pensei que fosse aquelas perguntas joinacianas, sabe?
0: Aquela mais danada.
2: É.
0: Claudinha, é sua vez agora.
2: Infelizmente, vamos contar, aconteceu de novo um feminicídio seguido de tentativa de suicídio aqui no Brasil. Foi em Minas Gerais, a vítima, 40 anos de idade, foi assassinada a tiro, aliás, estrangulada dentro de casa. E por quem? Pelo ex-marido, que não se conformava com o fim do casamento. Dentro da casa dela, ele levou uma espingarda e ainda atirou contra o próprio queixo. Botou a espingarda aqui entre as pernas, mirou no queixo e atirou.
0: Nele próprio.
2: Infelizmente, ele não morreu. Ele foi socorrido para o hospital, mas está de saúde gravíssimo. Ela, infelizmente, morreu em casa. 40 anos, Suelen Fernandes Prates. Tudo aconteceu no bairro Santo Amaro, em Montes Claros, Minas Gerais, no último sábado. Ele foi socorrido, está internado sob escolta. Se sobreviver, vai ser preso por feminicídio. Que tristeza, né? É. Ele usou uma espingarda calibre 32 para tentar tirar a própria vida. Não conseguiu.
0: Que coisa, né, gente? Ela não queria mais ele, era, Cláudia?
2: Não queria mais. Separada desde maio e ponto final na história.
0: O cara...
2: Vá procurar sua vida, porque eu tô daqui na minha aqui, direção. Não tem mais volta.
0: Outra coisa que tem causado muita tragédia também é essa história de um não querer mais e o outro...
2: Insistir
0: e pior. Se você não me quiser... De volta, eu vou lhe matar. E alguns planejam, eu lhe mato e me mato. Esse cara aí matou a mulher, a ex-mulher que não o queria mais e deu um tiro nele próprio, no intuito de morrer. Mas não conseguiu se matar, né?
2: Isso.
0: Botou a espingarda nas pernas e atirou pra pegar na cabeça, no queixo e mas

0: Tá vivo? Tá internado em hospital sob escolta policial. Vem lá, vamos aqui pra Paola Oliveira. Gente, é o seguinte. A Paola Oliveira é uma mulher sensacional, muito bonita.
1: Sim.
0: Há alguns anos ela era rainha de bateria da Escola de Samba Grande Rio. E de repente ela chega e diz, não quero mais. Não quero mais. Não quero mais. Hoje, existe praticamente uma certeza que ela não foi... não foi pensamento dela, não foi desejo dela ir pedir para deixar de ser rainha de bateria da Escola de Samba Grande Rio. E sim, ela foi informada que neste ano de 2026, quem seria a rainha de bateria seria a Virgínia Fonseca. Por quê? Porque a Virgínia Fonseca é famosa demais, é poderosa demais, é linda demais, é tudo demais. É a pessoa da mídia mais importante do Brasil, da mídia. E ainda estava levando um patrocínio de milhões. Ela levou o patrocínio da empresa dela, Virgínia Fonseca, o Ipink. E aí a escola de samba combinou, ou teria combinado, essa é a informação que eu estou sabendo, a escola de samba teria combinado com a Paola Oliveira, para não ficar feio assim, tipo, foi demitida para entrar a outra no lugar, para entrar a Virgínia Fonseca. Então, a escola de samba combinou com ela. Você diz que pediu para sair. Mas a Paola Oliveira não pediu para sair, segundo informações bem atualizadas. Tanto que a Paola Oliveira, num dos dias do ensaio, em que a Virgínia Fonseca estava lá, a Paola Oliveira chegou, sambou e arrasou. E naquele dia, vaiaram a Virgínia Fonseca e aplaudiram a Paola Oliveira, né? Então, como isso fica mais confirmado? Porque estão chegando informações que, com a desistência de continuar sendo rainha de bateria da Escola de Samba Grande Rio por parte da Virgínia Fonseca, a Paola Oliveira pode voltar ao posto. Paola Oliveira teria recebido convite para reassumir o posto de rainha de bateria da Grande Rio. E dizem que ela pediu um tempo para pensar. E eu acho que ela não pediu tempo para pensar, não. É só novo combinado. A escola de samba chega, ó, a mulher saiu, a Virgínia Fonseca levou o patrocínio dela, então volta. Aí tu diz assim, ó, vou pensar. Para ficar tudo combinadinho, para o pessoal pensar que aquela outra história é verdade. Bom, então, pronto, gente. Então, está sendo divulgado no Brasil que a Paola Oliveira, né, teria sido convidada para voltar ao posto e ela disse, me dá um tempo. Tem todas as fotos aí, Alisson, para a gente botar? Da Paola Oliveira, olha. A Virgínia Fonseca é exuberante, é linda, é maravilhosa, é tudo de bom. Mas a Paola Oliveira também é, né, gente? Olha aí. Eita, mulherão! Pronto? É agora, Alisson? Tu jura, Alisson Mar? Cláudia, o Alisson tá avisando que chegou na hora do intervalo.
1: Nossa, então bora, né? Pra
0: anuncia.
1: Gente voltar rápido. Bora lá. Olha, tem uma nova informação sobre Fiuk nessa crise financeira. Diz ele que por conta do não apoio do pai, Fábio Júnior. A gente conta no próximo bloco.
0: É, exatamente. E também tem aqui, gente, um padre que foi preso por abusar de crianças e um pastor. Oh, coisa feia e triste, né, Cláudia?
1: Muito triste. 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

0: A Cláudia Leite, a gente tá no final do programa, a Cláudia Leite vai dar uma informação sobre o Fiuk, né? Que tá essa confusão danada com o pai, dizendo que foi abandonado pelo pai Fábio Júnior e está em dificuldade financeira, e diz também que foi abandonado pela irmã, a Cléo Pires, e por isso está em dificuldade financeira, vendeu um carro, não sei o quê, tem umas histórias, mas a história do padre e do pastor que foram presos por pedofilia, a gente vai dar essas informações amanhã, porque eu acho essa do Fiuk mais interessante, a gente está no final do programa, né? Cláudia, hoje pela manhã, o Fiuk deu uma entrevista ao Pânico.
1: Isso, ao programa Pânico, na Jovem Pan.
0: Aí que ele disse?
1: Ele disse que não, ele disse que foi deserdado pelo Fábio Júnior.
0: O quê?
1: Ele disse, palavras do Fiuk.
0: Se o Fábio Júnior morresse hoje, a fortuna do Fábio Júnior ficaria para os outros filhos e filhas, mas não para ele. Ele disse que foi deserdado. Será que esse menino está falando a verdade?
1: Pois é. Ele disse, agora sou eu. Agora sou o Fiuqueira, mano. Agora esquece. Eu não tenho mais fardo para carregar. Meu pai já me deserdou. Minha irmã. Não tenho mais que agradar ninguém. Agora sou eu no meu corre. Eu amo drift, eu amo carro. Se quiser saber, eu recomeço quantas vezes eu precisar. Eu vou fazer esse filme, os filmes sobre drift, né? E esse filme vai explodir, pode ter certeza.
0: Pois é, disseram que essa notícia desse filme Drift, que são aqueles carros que os caras ficam dando cavalo de pau. É um filme, seria muito interessante fazer peripécias com carros, e ele é especialista nisso, esse menino, o Fiuk, né? Mas disseram que o filme foi todo idealizado pelo Fiuk e depois tiraram o Fiuk. O próprio Fiuk disse, me tiraram do filme. Ele falou isso há algum tempo atrás. Me tiraram do filme. Agora ele está falando como o filme sendo uma realidade, porque ele disse que tinham desistido do filme. Por quê? Porque tinham tirado ele, aí depois não deu certo e o filme não ia mais existir. E agora ele está dizendo que ele vai participar do filme.
1: É.
0: Parece que ele está meio tentando o juízo, né? Fala, Cláudia.
1: Não está muito equilibrado nesse momento. Ele disse, terminando a entrevista, disse, será que porque eu sou filho de um famoso, eu tenho que ser rico a vida inteira? Porque eu sou filho de uma pessoa rica? Isso é muito louco. Olha, eu não quero fazer as pazes com as finanças, não. Eu quero entender e eu posso recomeçar quantas vezes eu quiser.
0: Então recomece, meu filho. Você está dizendo que está sem dinheiro. Você vem para a televisão. Olha, você... Fiuk foi para as redes sociais, veio para as redes sociais dizer, fui abandonado pela minha irmã Cléo Pires, pelo meu pai Fábio Júnior, estou precisando de dinheiro. E agora vou chutar o balde, é como se ele tivesse dito isso. E termina dizendo, nas duas vezes que ele deu entrevista, inclusive essa que a Cláudia falou, eu tenho capacidade para recomeçar e me refazer. Pois se refaça, compadre.
1: Oh, e ele, gente. Disse, ele disse que, inclusive, foi um ponto de equilíbrio muitos anos na família. Diz, olha, as pessoas da minha família já não se falavam e eu tentava fazer com que se reconciliassem. A minha irmã já fez capa de revista dizendo, Fábio Júnior não é meu pai. E sou eu que sou o errado da história? Eita.
0: Bem, gente, vamos lá. Não, mas a Cléo Pires não aceitava o Fábio Júnior como pai, porque o Fábio Júnior foi um pai ausente, né? E aí ela disse que o pai dela, a Cléo Pires, falou que era o marido da mãe dela, a
1: Glória
0: Pires. Mas depois o Fábio Júnior e a Glória Pires fizeram as pazes e viveram de boas.
1: E que ela considera hoje que tem dois pais, o Fábio Júnior e o Orlando Moraes.
0: Tchau, gente. Tchau, Brasil.
1: Tchau, João Inácio. Até amanhã. Tchau, Alisson Marques, Breno Araújo, toda a turma e você. Até amanhã, 1 da tarde.
0: Quem vem?
1: Mais um campeão de sucesso. A Hora da Verdinha com...
0: Não sabemos quem vem, né?
1: Não sabemos. Pode ter certeza que a dupla arrasa. Até amanhã. Tchau, tchau. Faz o que te faz feliz.

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2: Amanhã, a partir das 9 da manhã, acontece na Praça de Cuba, em Sobral, uma ação de enfrentamento à violência doméstica e familiar contra a mulher. A iniciativa, em alusão ao Agosto Lilás, será um momento de informação, orientação e acolhimento. No local haverá divulgação dos canais de denúncia, dos serviços disponíveis e dos locais de apoio que integram a rede de proteção. A programação contará com a participação de secretarias municipais e instituições que atuam no acolhimento e atendimento às mulheres. O momento também contará com ações voltadas ao cuidado e bem-estar. Mais detalhes podem ser consultados no Instagram Prefeitura_Sobral. Novamente, Prefeitura_Sobral. Elisiane Correia para a Verdinha FM.
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1: Agora em Fortaleza, 4 horas e 4 minutos. Segundou, hein, meu amigo e minha amiga? Sejam todos bem-vindos. Tava começando mais uma semana e mais uma Hora da Verdinha, aquele momento da sua tarde, né? Aquela hora gostosa que você tá aí na sua casa tomando um cafezinho, você tá no trânsito, né? Circulando pelas vias aqui de Fortaleza, mas tá nos ouvindo. Enfim, participa conosco, manda mensagem pra cá, segue junto com a gente até 5 horas, que a gente traz informação, entretenimento e aquela dose de leveza que a sua tarde merece. O Fabiano dá aquela reforçada no número do WhatsApp da Verdinha.
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1: Pois é, você manda pra cá a sua mensagem de qualquer canto do Brasil que a gente traz no decorrer do nosso programa. Estamos com o Fabiano e o Rodrigo Miranda aqui nos estúdios. É a nossa dupla que comanda os trabalhos. A direção de imagem é do Gutierre Madeira, que não quis dar moral pra nossa dupla aqui, né, nos estúdios. O Jefferson Gomes nos caracteres, no Master é o PH ou Moraes? Francisco

0: Moraes. Temos a supervisão de jornalismo da Tainá Martinez, com apoio da nossa estagiária Luana Moura, a coordenação da Karine Zaranza, a gerência da Ivila Bessa e a direção geral de esportes do Gustavo Burkle. Então, às 4h06, bora passar os destaques dessa segunda. Gente, hoje é dia do patrimônio, tá? Dia Nacional do Patrimônio Histórico e Cultural. E nós vamos discutir esse assunto abordando a importância do reconhecimento para a preservação de bens nas cidades. Você sabia que Juazeiro do Norte tem mais de 50 bens tombados? Pois é, a gente vai conversar com um especialista sobre esse assunto daqui a pouco. E nesse período que nós temos a época dos ventos, o Ceará costuma, né, ser, claro, um dos destinos mais procurados do Brasil para a prática do kitesurf. E em Caucaia, onde é um verdadeiro berço, né, do kite, há uma preocupação, gente, com hábitos que promovam a sustentabilidade. A gente vai abordar isso em instantes aqui na Hora da Verdinha. E a Anvisa proibiu a fabricação, venda e o uso de suplementos de determinadas marcas. Nós vamos entender os riscos de consumir esses produtos de forma irregular e, claro, trazer orientações para quem pratica atividade física e costuma, né, incluir a suplementação na sua dieta. Então fica com a gente, hein? Hora da Verdinha, tá só começando.
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0: Às 4h07, para começar essa Hora da Verdinha de hoje, trazendo informações sobre a Caminhada com Maria, que reuniu aí milhares de fiéis no fim de semana, né? Foi feriado aqui na capital cearense, dia da nossa padroeira. E quem vai trazer as informações pra gente, ele que agora tá de férias, viu? É o nosso querido Sávio Manfredinho.
2: A peregrinação, realizada há mais de duas décadas, teve início às 14h, com saída do Santuário Nossa Senhora da Assunção, no bairro Vila Velha. Os fiéis percorreram cerca de 11 quilômetros até a Igreja Santa Edviges, no bairro Jacarecanga. Na paróquia de Nossa Senhora da Assunção, foram realizadas missas desde as 6h. A primeira foi presidida por Dom José Antônio Aparecido Tosi Marques, ex-arcebispo de Fortaleza. Às 8h, a celebração foi presidida por Dom Antônio Carlos e às 10h, por Dom Jânio de Sá. Ao meio-dia, a missa foi presidida pelo atual arcebispo metropolitano, Dom Gregório Paixão. Após a celebração, os fiéis iniciaram a caminhada. Ao longo do percurso, participantes de diversas idades vivenciaram momentos de oração, comunhão e fé. Na chegada à Igreja Santa Edviges, foi realizada a coroação de Nossa Senhora da Assunção, padroeira de Fortaleza. Em seguida, a programação teve apresentações musicais de irmã Kelly Patrícia e do missionário Shalom. Neste ano, a caminhada teve como tema Por Cristo Caminhamos com Maria nos 300 anos de Fortaleza, em celebração ao tricentenário da capital cearense. Sávio Manfredini para Verdinha FM 92.5 e TV Diário.
0: Pois é, agora o Sávio vai descansar, né? Nas próximas duas semanas a gente vai estar aqui te fazendo companhia e ele está lá curtindo as suas férias na companhia aí de sua noiva. Agora, 4h09. Olha, gente, nesse fim de semana também nós tivemos mais uma vez, né, os festejos dedicados a Iemanjá aqui na capital cearense. E vários pontos da cidade receberam ações que reforçam, né, essas tradições de matriz africana. Na Praia de Iracema, o 14º festejo de Iemanjá reuniu muitas pessoas para celebrar a Rainha do Mar com cantos, danças, cortejos e as tradicionais flores, né, que são deixadas no mar, são entregues aí na forma de oferenda. Além de Fortaleza, que tem a maior festa de Iemanjá do Ceará, quatro cidades também são conhecidas pelos festejos aí no nosso estado. Caucaia, Aquiraz e Camucim são algumas aí das que registram essas festas tradicionais. A gente lembra, né? Costumam iniciar no dia 14, se estendem por todo o dia 15. E a gente até trouxe aqui na semana passada, né, que alguns pontos de Fortaleza já tinham atividades desde a quinta-feira e seguiram até o domingo. Então tá aí os representantes, né, das religiões de matrizes africanas comemorando os festejos.

0: Iemanjá. Olha, meus amigos, a partir de hoje, um trecho da rodovia CE-388 entre os municípios de Altaneira e Nova Olinda fica interditada por pelo menos 30 dias. Direto do Cariri, a Claudiana Morato é quem traz as informações.
1: A partir desta segunda-feira, o trecho da CE-388 entre os municípios de Nova Olinda e Altaneira vai ser interditado por aproximadamente 30 dias. O bloqueio é necessário para a realização de implosão de rochas que vão permitir a requalificação da rodovia por meio da Superintendência de Obras Públicas, a SOP. A interdição visa garantir a segurança dos usuários por se tratar de um percurso estreito em trecho de serra. Durante o mês de interdição, o tráfego será restrito exclusivamente a moradores e a veículos de emergência. Durante o bloqueio da CE-388, o tráfego será desviado pela rodovia CE-176 em Assaré, com prosseguimento pela CE-292 até Nova Olinda. A SOP reforça a necessidade de observar a sinalização e recomenda que os condutores planejem rotas alternativas e redobrem a atenção para transitar nas vias no entorno da intervenção. Claudiana Morato, para a Verdinha FM.
0: Olha, gente, a FUVEST, vestibular que seleciona estudantes para a Universidade de São Paulo, vai ter Fortaleza como um dos locais de prova pela primeira vez, tá? Curioso, né? Elisiane Correia é quem traz os detalhes.
2: A novidade vale para os candidatos que vão disputar uma vaga na USP em 2027. A primeira fase do vestibular será realizada no dia 1º de novembro deste ano. Já a segunda fase acontece nos dias 6 e 7 de dezembro. Para alguns cursos também haverá prova de competências específicas, entre os dias 8 e 11 de dezembro. As inscrições começam nesta segunda e seguem até 9 de outubro. A taxa é de R$ 228,00 para os candidatos que não conseguiram isenção ou redução. Até o ano passado, o vestibular da FUVEST era realizado somente em cidades do estado de São Paulo. A inclusão de Fortaleza amplia o acesso de candidatos cearenses à seleção de uma das principais universidades do país. A capital cearense já recebe, desde 2018, provas do vestibular da Unicamp. Para especialistas da área de educação, a presença de grandes universidades paulistas no Ceará reforça o reconhecimento do desempenho dos estudantes do estado e pode facilitar o acesso desses candidatos às instituições de ensino superior mais concorridas do país. Elisiane Correia, para a Verdinha FM e TV Diário.
0: E olha, gente, após a situação de abandono e risco da escultura da Sagrada Família, né, que houve ampla repercussão aí nos sites, também nas redes sociais, a Prefeitura de Fortaleza deu